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1: Só as melhores pra você, bandas e companhia, com recordações de bandas. Seguindo por aqui, banda legal foi o que a gente ouviu agora. Amigo, faça um favor. Fechando mais uma sequência da Nube Azul, pega o busão e vem. Depois dessa tem intervalo. No Bandas, melhor pra você.
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0: Rosas y Compañía, Batalla.
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7: Bandas e Companhia não para, já estamos de volta por aqui com mais, muito mais para você. Vem Banda Reencontro com Céu e Cantos, quem mais te ama, tem bebida na culpa, Cosmos e ainda Ébanos, conversando com o teto. O Bandas é bom de ouvir.
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0: Beto Ébanos do Bandas e Companhia.
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0: Vem que tem sequência com a hora do Tia aqui no Bandas e Companhia. Tá chegando o Chiloquedo, é Os Guri. Tem ainda Loira de Milhões, JJSV, hora do Tia no Bandas.
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0: Deixa essa galera.
1: Loira de milhões, JJSV.
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1: 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Vamos trazendo mais intervalo por aqui. A gente volta já com recordações, flashback de bandas depois do intervalo. Rapidão, voltamos já.
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1: Que beleza! Já estamos de volta por aqui com mais recordações de bandas. Tem São Francisco, Hoje Quem Sofre é Você. Assim, eu canto junto aqui. Tem ainda, eu canto aqui no microfone aqui desligado, né? Tem mais aqui, ó, Banda Champion, mês que vem a gente casa, Doce Pecado, Bar da Praça, recordações de bandas. Canta aí que eu canto aqui.
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1: Só as melhores pra você, Doce Pecado, Bar da Praça. Vem que tem mais G10, tá por aqui já. O que que vem chegando do G10? Do G10 vem chegando Te Amo Tanto, pra curtir agora.
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0: Alexa. Pinga no Tanque, banda Indecção, tocando aqui no nosso Bandas e Companhia. Vamos chamar intervalo e depois intervalo e saideiras de hoje, fechando a nossa super sequência desta quinta-feira com Bandas e Companhia, depois do intervalo.
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0: De volta por aqui nas saideiras de hoje, nosso balanço surtada tem saudade de ex. Banda Catedral e ainda Terceira Dimensão, Se For Chorar. Tô indo, pra você um grande abraço e até amanhã.
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7: Muito bem, senhoras e senhores. Atenção, meu Brasil baroninho. Mais uma edição do Hora Livre chegando por aqui. Você de perto, de longe, em casa, no trabalho, viajando. A partir de agora, a gente vai viajando nas emoções aqui dos flashbacks dos anos 60 até 2019. E aí, que tal? Está preparado para conferir a programação de hoje? Separei uma playlist bem especial para hoje. Tenho certeza que você e toda a sua família vão curtir, vão gostar e vão viajar nas emoções com as nossas naftalinas de todo dia. A partir de agora, então, uma hora direto, sem intervalos, e a gente começa super bem. Olha essa guitarra. 1986, New Kids on the Block, Cover Girl.
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1: Hora Livre Flashback, todo mundo curtindo no volume máximo, viajando nas emoções desse programa. E a gente vai para 1998 agora, o som da Jennifer Page, Crush.
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1: Hora Livre Flashback, que sequência linda, maravilhosa. Gostou? Eu também adorei. A gente viajou aqui, ó, daquele jeitinho que a gente gosta, só com os clássicos, só com grandes hits, grandes sucessos. O programa de hoje acabou, a gente volta na próxima edição. Aquele abraço, um beijo no seu coração, saúde e paz. O resto a gente corre atrás. Tchau, tchau.
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1: A gente não daria certo mesmo. 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

0: Segura aí que a gente vai ali dar uma respirada, mas é rapidinho. O Arena Sertaneja com Jonatas Gonçalves volta já já com mais modões de respeito pra você.
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0: que faz o quê? 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

0: A gente faz uma pausa, mas é só para afinar os violões. Já já o Arena Sertaneja com o Jonatas Gonçalves está de volta com mais modões inesquecíveis. 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

0: gente dá uma pausadinha, mas não desgruda. Em instantes tem mais sucessos, mais emoções aqui no Arena Sertanejo.
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0: 20 horas.
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2: Estamos de volta e se você achou que já tinha ouvido o melhor, prepare que tem muito mais por vir no Arena Sertaneja.

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0: O Arena vai dar um tempinho rapidinho, mas segura aí, porque a emoção volta já já com mais modões de resposta.
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0: O Arena Sertaneja dá uma rápida paradinha, mas é só para tomar uma água e volta com força total. Segura aí que já já tem mais sucessos para tocar o seu coração.
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0: Volta aí, volta com tudo. É o Arena Sertaneja com Jonatas Gonçalves de volta no seu rádio. Modões que marcaram época e continuam no coração do povo.

0: Jorginho bateu! Felipe Araújo!
1: Obrigado, moleque. Obrigado,
0: gente. Cara.
1: Saúde e sucesso, viu?
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0: O som vai baixando, mas a emoção continua no peito. O Arena Sertaneja com Jonatas Gonçalves se despede por hoje. Agradecemos sua sintonia, sua companhia e até a próxima rodada de modões que marcaram nossas vidas neste mesmo horário. Tchau, gente.
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1: Graça e paz, sejam todos muito bem-vindos. Está no ar a partir de agora o Madrugada com Deus. Eu sou Ivan Vaz e vamos juntos adorar ao nosso Senhor para começar muito bem a Exxila com Gabriel Guedes. Existe um nome.

0: E você ouviu a Tayane Segueto, Bom Ânimo, e recordando comigo Metal Nobre, Amor e Vida. E continue ligado, Madrugada com Deus volta já.
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2: Já estou de volta aqui no seu rádio Madrugada com Deus e muito obrigado pela sua companhia e audiência de todas as madrugadas com a gente. Agora você ouve comigo Vulnerável, Gabriel Brito.

Senhor. Nós precisamos aprender a te adorar, Senhor, em espírito e em verdade. Aleluia. Levante sua mão comigo, levante. Você levanta a mão assim, você está se rendendo ao Senhor. Não importa se você está em pé ou sentado, você está se rendendo ao Senhor. Cante comigo.

0: Aleluia. Glória a Deus. Oh, tu é mais excelente, Senhor.
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0: sequência no seu rádio. E você ouviu Fernanda Brum, Onde o Fogo Não Apaga. E Nani Azevedo, você recordando comigo, Adorador por Excelência. Continue ligado, Madrugada com Deus, volta já.
1: Salmo 82. Deus assiste na congregação divina. No meio dos deuses, estabelece o seu julgamento. Até quando julgareis injustamente e tomareis partido pela causa dos ímpios? Fazei justiça ao fraco e ao órfão. Procedei retamente para com o aflito e o desamparado. Socorrei o fraco e o necessitado. Tirai-os das mãos dos ímpios. Eles nada sabem nem entendem. Vagueiam em trevas. Vacilam todos os fundamentos da terra. Eu disse, sois deuses. Sois todos filhos do Altíssimo. Todavia, como homens morrereis, e como qualquer dos príncipes, haveis de sucumbir. Levanta-te, ó Deus, julga a terra, pois a ti compete a herança de todas as nações.

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0: 20 horas.
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3: E já estamos de volta aqui no seu rádio, é o Madrugada com Deus. E tem mais música, Amanda Loyola com Vicky Tim, Permita que eu te veja.

0: Agora você ouve mais um clássico da música gospel.
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E você ouviu o Fred Arraes com o Théo Rubia, Eu Era Órfão. E recordando comigo, Oficina G3, te escolhi. E continue ligado, Madrugada com Deus, volta já.

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0: 7 horas.
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3: Já estou de volta no Madrugada com Deus e você ouve comigo Ellen Caroline, coração igual ao teu.

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1: Passando por aqui, Bruna Carla, não acabou e continue ligado. Madrugada com Deus volta já.
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2: Já estou de volta no seu rádio, é o Madrugada com Deus. E você ouve comigo, Gessé Maia. Tu és soberano.

0: E você ouviu Lucas Agostinho, Sonhos de Deus. E já já você ouve comigo a Maria Marçal. Continue aí, voltamos já.
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2: Já estou de volta no seu rádio e você ouve comigo Maria Marçal, Por Me Amar.

0: E o pastor Lucas, sinais. Continue ligado, Madrugada com Deus volta já.
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0: Já estou de volta no seu rádio e você ouve comigo Cassiane Samuel Messias. Olha o que Deus faz.

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0: coral Rema, cantando Quando Eu Chorar. E agora, nossos recados e eu volto já.
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0: Já estou de volta no seu rádio e você ouve comigo a Aline Souza.

0: Lu Alone, para fechar o Madrugada com Deus de hoje, muito obrigado pela sua companhia e audiência. Fiquem todos com Deus e até o nosso próximo encontro.
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5: Alô, moçada, fim de semana já chegou por aqui, sexta-feira abençoada por Deus, e nós estamos juntos com você para fazer mais uma vez o nosso programa Baú Sertanejo, recordando os grandes sucessos da nossa música sertaneja. Para começar o fim de semana, tem agora Chitãozinho e Chororó, Correnteza, depois no Rancho Fundo, na voz aí de César Benotti, Fabiano.

0: João Mineiro e Marciano, fechou por aqui o nosso primeiro bloco. A música Eu Daria a Minha Vida. Ainda Jean Giovanni, a voz do velho. Jades e Jadson, Derramando na Paixão. César Belotti e Fabiano, do Rancho Fundo e ainda Correnteza, com Chitãozinho e também o Chororó. Daqui a pouquinho, mais um bloco. Aguenta aí, já já tem mais moda pra você.
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0: 20 horas.
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2: Estamos de volta com o Baú Sertanejo, o melhor do passado de volta na sua rádio.
3: Retornando com o nosso baú, tá pintando agora César e Paulinho, Franguinho da Panela, e na sequência, o Alan Mais Aladim, Castigo.

0: sucesso na voz aqui do Gine Geno, 4 tipos de mulher. Ainda vem morar comigo, Adair Cardoso, Alain Aladim, Castigo. Também tivemos Franguinho na Panela com César e Paulinho. Daqui a pouquinho a gente volta. Segura aí.
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2: É o nosso baú de sexta-feira aqui na sua estação de rádio preferida. E é sempre bom abraçar você, amigo ouvinte. Você que está no seu trabalho, está na sua loja, está em casa, está aí de boa, está curtindo a nossa rádio pela internet também. Um abraço, viu? Obrigado pelo carinho de você. Está sempre ouvindo a gente aí, tá bom? Aqui na comunicação tem um amigão de sempre, o Elbert Andrade. É bom demais ser você comigo. Tá chegando mais uma moda? Tem Rick e o Renner. Depois tem Milionário e José Rico, 1984, Minha Última Canção.

0: Jaine, dia de formatura, que música bonita. Aí ouvimos o Rio Negro Solimões, Frio da Madrugada, João Victor e Rafael, Mato a Cobre, Mostra o Pau. Eita, ai, ai, ai, ai, né? Minha Última Canção, Milionário José Rico, O Caminho das Paixões, canção do Rick e o Renner, fechou aqui esse bloco. Já, já, muito mais músicas.
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0: Você está ligado aqui na sua rádio preferida e sempre recordando os modão, nosso Baú Sertanejo. Agora vem Lourenço Lorival, Um Ano de Saudade. Depois, Chico Rei Paraná. Saudoso Chico Rei. Chico Rei Paraná, a música Fruto Proibido.

0: Promete. Luan Santana fechou mais um bloco. Bala Amarela, Jane Júnior, também nós recordamos. Ainda Fruto Proibido, com o saudoso Chico Rei Paraná. E ainda Um Ano de Saudade, Lourenço Lorival. Daqui a pouquinho tem Teodoro e Sampaio.
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0: É o nosso baú de sexta-feira. Tá pintando o modão. Tem César e Paulinho, Rebeleixo. Tem depois Rick Renner.

0: última de hoje, saudade, Christian Ralph, Gini Geno, Cara Boa, Laços Quebrados, Rick e o Renner e ainda Rebeleixo com César e Paulinho. Fechou a programação da sua sexta-feira. A você, amigo ouvinte, um grande abraço. Obrigado pela sua companhia, pela audiência. Voltaremos amanhã com você em mais uma edição do nosso Baú Sertanejo. Forte abraço a todos aqui do amigo Elber de Andrade e até lá.
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4: Alô, gauchada, chegou a nossa sexta-feira, hein, Jara? Então, buenas, com licença pra ti, vivente, indiada macanuda. A boa marca do Rio Grande do Sul. Vamos nesse trotito? É desse jeito, né? Então, buenas pra ti, grato pelo costado. Sexta-feira tá aí, vivente. Excelente dia pra ti. É, foi, como é que foi a semana já? Vai pensando, semana foi boa, tá bom por demais, né, tchê? Já vai se apialando, se programando pro fim de semana que já tá chegando, tchê. Companhia da Maneira, abrindo o nosso programa de hoje.
5: Mas que tal, companheiro velho? Aqui no Companhia da Maneira nós também gostamos de um arroz com charque e um pão com banha do

0: clássica do Rio Grande do Sul, e essa que foi uma das grandes vozes do Pampa, né? Valdomiro Maiká, tocando no Estância.
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0: 7 horas.
1: 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Estância Nativa, boa marca do Rio Grande do Sul, como sempre, aqui e acolá e em todo lugar para te viver que grato. Juntito conosco, Bugre Caraó, já tá chegando por aqui.

0: Galdérios, fechando mais um bloco do Estância Nativa desta sexta-feira. Estância Nativa volta já.
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2: Ô, Rio Grande Velho, Santa Catarina, Paraná. Alô, Mato Grosso, Rio Grande Velho. Buenas para toda essa indiada. Grato, interior de São Paulo também, aonde chega, interior de Minas Gerais, tem muita gauchada por lá. Então, buenas. Tauras e prendas que ouvem a boa marca do Rio Grande do Sul, tá aqui no Estância. Ah, vem aí o irmão do Gerdinho, é o Chiquito Bodorneio, já tá no tranco, bagual, tchê.

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4: Alô, macanudos, bora de dente. É sexta-feira, hein, Gil Velho? E o nosso programa é o Estância Nativa de hoje, trazendo as boas marcas do Rio Grande do Sul. E vou te dizer o seguinte, Zé Moraes, já tá chegando por aqui, solta o verbo, vivente.
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5: 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Sempre sem grana, mas quer tudo que vê. 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

0: pra mim? Me dá essa camiseta. Eu já gosto de guaiaca também. Meu irmão tem uma dessa.
1: Mas que barbaridade, rapaz. Não vai pedir meu tirador também, rapaz?
0: Não. Essa não me serve.
1: Vamos embora.
0: Me dá mais um gole. Daí vamos vazar.
1: Fuja, louco, velho.
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Clemente, Compasso Fandangueiro, largadita não mais por aqui no nosso programa no Estância Nativa, tchê. E pra fechar, nada melhor do que os monarcas, Vivente, é ou não é? Grato pra ti, Vivente, que sempre juntito conosco para mais uma semana, agradecendo ao nosso patrão celestial, nosso patrão maior. A ti, Vivente, grato, bom fim de semana, já sabe, semana que vem estamos de volta, sim, trazendo as cunhudas do Rio Grande Velho, Vivente. Te conto, Patrício. Então, buenas, Indiara Macanuda. Grato, bom fim de semana. E até a próxima, com mais uma Estância Nativa contigo, tchê.

0: vamos ouvir um treveiro das três caixas dos monarcas. É de rasgar o fôlego.
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4: Já estou de volta por aqui. Bom dia pra você, na minha companhia. Tem mais música chegando, Tonico e Tinoco, Chico Mineiro.
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Fião Carreira e Pardinho, boi soberano. Você que está aí no seu carro, está nos levando de carona. O meu muito obrigado pela sua companhia. Você caminhoneiro, você que está aí na sua fazenda, está no seu sítio, está na cidade, ligado com a gente no Alvorada Sertaneja. É um ótimo dia para você. Recados vem chegando.

0: Eu volto já já.
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0: Já estou de volta por aqui. Bom dia pra você, na minha companhia. Tem mais música chegando, Tonico e Tinoco, Chico Mineiro.
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0: E você ouviu Tião Carreiro e Pardinho, Boi Soberano. Você que está aí no seu carro, está nos levando de carona. O meu muito obrigado pela sua companhia. Você caminhoneiro, você que está aí na sua fazenda, está no seu sítio, está na cidade, ligado com a gente no Alvorada Sertaneja. Um ótimo dia para você. Recados vem chegando, eu volto já já.
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6: Uma ótima sexta-feira para você. Bom dia. Chegando Lourenço e Lourival. Telefone Chora.

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2: O Alvorada já está de volta, por aqui chegando Ataíde e Alexandre, laço aberto.

0: Durval e Davi, mistério aqui na programação do Alvorada Sertaneja. E agora vamos dar uma parada para os nossos recados e eu volto já.
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5: E o Alvorada Sertaneja já está de volta. Tem Goiânia e Paranaense, o Doutor e o Caipira. Um ótimo dia para você.

0: E você ouviu Pedro Bento e Zé da Estrada, velho peão. Para você ligar com a gente, um ótimo dia e continue aí. Daqui a pouco tem muito mais no seu rádio.
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2: E o Alvorada Sertaneja já está de volta. Tem Abel e Caim, amigo fiel.

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0: Ronaldo Viola e Praiano, Pescaria, aqui na programação Clássico Sertanejo, você ouve aqui, obrigado pela companhia e audiência. Ricardos, vem aí, eu volto já já.
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0: E já estou de volta por aqui no Alvorada Sertaneja, uma ótima sexta-feira para você. Chegando Lourenço e Lourival, Franguinho na Panela. Música.

0: João Carreiro e Capataz, caipira de fato, aqui na programação do seu rádio. Eu volto já já com a nossa última sequência de hoje.
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0: De volta por aqui, tem Goiânia e Paranaense, Lamento de um Peão.

0: Salve Mococa e Paraíso, um restinho de você. E é para finalizar a nossa programação. Um ótimo final de semana para você. Tô indo nessa e até o nosso próximo encontro. E continue aqui que vem mais programas para você.
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gente, bom dia, bom dia, bom dia, bom dia, né? Bacana demais, estamos aí iniciando aí, né? Ah, essa manhã de sexta-feira, meu cara, né? Seja bem-vindo à nossa programação, obrigado aí pelo carinho, pela companhia. Um ótimo dia pra você que tá aí curtindo a Caldas FM, né? Você tava curtindo a Alvorada Sertaneja, né? Com o Ivan Basso. Agora, a partir de agora, vai o teu amigo Valdemiro Alves fazendo pra você aquela programação até as 10 horas com Alô Bom Dia, tá ok? Seja bem-vindo à nossa programação em qualquer cantinho que você esteja, né? Tá na companhia da Caldas FM. Muito obrigado, que o nosso Senhor nos proteja, traga a paz e a tranquilidade aí pra você, meu cara. Agradecendo ao nosso Papai do Céu por mais essa oportunidade. Obrigado, Senhor, por mais esse dia. Ah, que maravilha, né? Poder se erguer-se da cama, levantar e erguer-se os braços e agradecer ao Senhor por mais esse dia. Deixa eu te falar, você já foi na sua janela aí? Ah, já foi aí na sua área embaixo aí? Ah, no seu terraço aí, olhou pra cima assim, ó. É, nessa sacada, já olhou assim e falou assim: ô, Papai do Céu, que maravilha, né? Ah, mas que coisa boa que o Senhor nos deu, ai que benção, eu mereço tudo isso, né? É, esse mundo maravilhoso, né? Solzinho que tá se pondo aí. Aqui, olha pra cima aí direitinho, agradeça, viu? Olha pela sua família, né? Olha pelo que você tem em casa, olha pelo seu carro, sua moto. Agradeça ao Papai do Céu, meu cara, antes de você montar nele, viu? É, antes de você se, né? Antes de aproximar do seu carro e de sua moto, né? Já pega a sua chave, levanta pra cima, agradeça ao Senhor. Falou, pai, obrigado, né? É, será que eu tô merecendo tudo isso? Né? Ah, mas o Valdemiro Alves, eu não tenho ainda não. Então, meu cara, continua agradecendo a si mesmo, ao nosso Senhor, por tudo que ele nos faz, que com certeza você vai alcançar esse objetivo, tá? Você vai ter, viu? Se tem sua bicicletinha também, agradeça, não tem problema não, né? É, meu cara, então tá esperando o quê? Aquela carroça aí, meu filho, ó, tudo que você tiver no seu alcance aí, meu cara, agradeça pelas pernas de você caminhar, né? Porque tem muitos que hoje queria estar aí caminhando aí no dia a dia, né? Uma hora dessa tá hospitalizado aí, pedindo, né, com certeza, para poder ter sua vida de volta, né? Aqueles que estão lá, meu filho, né? Infelizmente tá aí, tem vários, né? Estão entubados aí, tá na luta, né? Para sobreviver, daria tudo para voltar de novo, né? Se tem um carro, tem uma moto, se tem um apartamento, com certeza deve passar um filme na cabeça daquela pessoa, né? Fala, ô Senhor, eu venderia tudo para mim poder voltar, hã? É, meu cara, e tem uns que já pensam, né, em tá tirando, né? Então aqui, vamos agradecer ao nosso Senhor, viu? Obrigado aí por mais um dia, por mais essa oportunidade. Você que tá curtindo a Caldas FM, hein? 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Obrigado aí pelo carinho e pela companhia. A partir de agora, né, fazendo parte aí juntinho conosco, né? 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Um ótimo dia para toda essa família em direção do meu amigo João Vitor. Todos os funcionários aí. É o 33998219760. Acorda pra vida, moçada. 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Obrigado aí pelo carinho e pelo apoio. A gente agradece essa família. 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Direção do minha comadre Vilma. Toda a família, esses Três Irmãos aí. A gente agradece também você que tá sempre ligadão com a gente em Macon Fé.

0: O Lojão topa tudo, todos os funcionários, hein? Um ótimo dia pra você, viu? Acorda pra vida, meu filho, ó.
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0: Ah, que maravilha, né? Saber que você tem Deus, que honra pra nós saber que Deus nos tem, né, cara? Não, é bom demais, né? Ah, bom mesmo, né, filho? Aqui, sextou geral, Brasilzão hoje, tá pano fé? Ah, tá mesmo? Ah, tá, não tá não? Então, beleza, viu? É, meu filho, cuidado, viu? É bom demais. Um ótimo dia pra toda essa família aí que tá sempre ligadão com a gente. Vila Rainha, Vila São José, Vila Peçanha, Vila Martins, Falso Chance Dias, saída pra Fernando Torim, Rua Tarumirim, Rua Sobrária, Dom Carluto, Taruaçu, Residência, hein? Um ótimo dia pra toda essa moçada, né? Alô, Era Nova, Alpercata, né? Alô, Governador Valadares, tá curtindo aí pelos aplicativos. A gente agradece aí você que tá em Belo Horizonte, Caeté, né? Alô, meu amigo Renato, obrigado pela sintonia. Cidade Caeté aí, a gente agradece, né? Zé Lúcio, cidade Sabará aí, meu filho, lá na invasão aí. Obrigado aí pelo carinho, viu? Toda essa família, né? Toninho Catitu, bom dia pra você, Toninho. Falou comigo, já tá ligadão que já aqui tá curtindo a sertaneja em Deus das Madrugadas lá em Sabará, no bairro Cabral. Obrigado pela sintonia aí, viu? Ah, menino, lá perto da prainha, né? Ô, Toninho, bom dia pra você aí, meu filho. Um ótimo dia pra vocês aí, toda essa família, a gente agradece, né? Alô, Catalão Goiás, bom dia pra vocês aí que tá sempre ligado com a gente, né? Toda essa família de Catalão Goiás, hein? Obrigado aí pelo carinho aí, pela companhia, viu? Um ótimo dia pra toda essa moçada aí, né? Ah, você que tá aí no Piauí, né? Obrigado aí pelo carinho, Santa Catarina. Ah, ô, meu compadre Adélio, obrigado pela sintonia, meu irmão. Ótimo dia pra vocês aí. Alô, galera de Magé, bom dia, bom dia, bom dia. Começando, né, com o trio alto astral, né? Acabando com a saudade. Vem cantando pra nós aí, canta menino, sextou geral, hein?

0: aí pra você curtindo aí, alô, bom dia, né? Bacana demais, sexta-feira, geral, meu filho, acertando seu relojão aí, 7h21, né? Um ótimo dia pra você, você curtindo aí, Zé Henrique, Gabriel, né? Morro de saudade dela, passou por aí, monetário e financeiro, tocando pra você, né? Ah, menina, hein? Bom demais, né? Ah, pois é, né? Tocou pra você também, né, Josimar, a hora, né, de recomeçar, tudo isso passando pra você aqui no Sua Caldas FM, ok? Um ótimo dia pra você, lembrando aí, essa moçada aí tá sempre juntinho conosco, em oferecimento aí de Farmácia do Lázaro. 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A gente volta já já daqui a pouquinho.
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Bom demais, né? Ah, ô, seu Belisquete, você foi lá no fundo do baú agora, né? Ai, pois é, né? Aqui, eu quero agradecer o Marcos, tá ligado com a gente, hein? Né? Ele falou comigo, falou, ô, Valdemir, eu tô ligadão, não sei aqui, meu filho. É, aqui no Corre das Palmeiras, aqui perto de Sobrário. Ô, Marcos, obrigado pelo carinho, pela sintonia, viu, meu filho? Ele falou assim, tem como você tocar um Teodoro Sampaio pra nós aí? Aqui só tem filé? Então já é importante, né, meu cara? É, se tem filé, tá bom demais, né? Pois é, né? Aqui, lá vai sucesso pra você então, hein, meu filho? Obrigado aí, viu, Marcos? Um abraço aí, meu irmão. Toda essa família aí, pra galera de Sobrário aí, né? Tá ligado com a gente, Corre das Palmeiras, né? Ah, é, o Zezé mora lá, né? O primo, né? É, alô, meu compadre Coleta, comadre Lourdes, bom dia pra vocês aí, meu filho. Papai do céu, cabeçou, hein? Tá bem, alô, Lourica, aquele abraço, hein, Lourica? Que

0: menina e tá aí você curtindo esse sucesso com Leonardo, né? Pense em mim, não chore pra mim, não chore por ele. Ah, é mais ou menos. Ah, não é assim não? Ah, eu pensei que era assim, ué. Ah, é, Valdemir Alves também, sacando que é castelhano, né? É, desse jeito, né? É, coitado, né? Valdemir Alves canta demais, não canta, fubá?
1: Ah, não.
0: É, não consegue decolar desse jeito, não? É? Ah, então tá meio difícil, então, né? É, não dá pra mexer com vocês, não. Um ótimo dia pra essa turma, hein, meu filho? Tá sempre ligadão com a gente aí. Deixa eu te falar, meu compadre, aqui. Deu ruim aí? Ah, pois é, eu falei com você. Não vai usando qualquer cimento, qualquer massa aí, não, né? Ah, pois é, né? 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

É, pois é, meu filho, vai aproveitando aí que na hora que o bambu chorar aí, meu filho, que cair a folha, você vai ver, viu? Aí você vai ver o que, que é perde por, né? É, vai entrando, vai que é bom, né? Ah, pois é, tá, deixa ele ir, ué, tá querendo ir, ué. Ótimo dia pra você, meu filho, tá sempre ligadão aí, né? Vamos que vamos, sextou geral. É, hoje tem Brasilzão, meu filho. Que você acha? Vai dar certo? Hã? Ah, se não ganhar hoje também, não ganha mais ninguém não, viu?

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1: Eita, Serjão, hein, meu filho? Bom demais, né? Você curtiu aí César e Paulinho, né? Cowboy da Madrugada tocando aí, Sérgio Reis. Ah, tá, né? Bom, ah, tá na hora? A gente volta já já.

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5: Aí pra você, né, meu cara, tamo juntinho nessa jornada aí, né? Com certeza sou o Joe, né? Sou eu, levando pra vocês o melhor sucesso. São nossos irmãos da estrada, amigo caminhoneiro, hein? Essa galera do volante grande aí, né? Um ótimo dia pra vocês aí, papai do céu, que lhe proteja. São Cristóvão, toma conta aí, meu cara. Vai guiando essa turma aí, viu? Obrigado aí pela carona aí, em qualquer cantinho que você esteja. Deixa eu te falar pra você, meu cara. 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Eu ouvi lá o rapaz falando lá, o Valdemir Alves falando no rádio, não é verdade? Hã? 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Beleza então, meu filho, ah, bom demais. Léo Magalhães, absoluta, e chegando aí, viu? Acerta seu relógio, meu filho, que é 8 horas já? Ah, então, ó, 8 horas no prego.

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Bom demais da conta, né? Bom dia. Ô, meu pai Luiziano, com uma rosa, bom dia pra você, meu filho. Ô, com uma Eva, bom dia pra você também, meu filho. Papai do céu que abençoa, traga paz aí. Continua te iluminando, você aí, trazendo vitória, viu? Pois é, né? Ô, meu compadre Aristissaba, você tá bom, meu filho? Bom dia pra você aí, meu cara. Papai do céu que abençoe, viu? Pois é. Ô, meu compadre Orit, aqui, vou mandar tudo pra sua casa aí daqui a pouco. Vai passar o final de semana com você aí, ó. Lógico que vai. Não vai, o quê? Não tem nada de coitado, não, vai sim. Se você não for pra casa do compadre Ulisses, eu mando você lá pra roça, viu? Você vai lá ajudar o Zé Adriano, vai lá capinar, roçar lá. Coitado, né? Aqui não vai, não. Nem que seja amarrado, você vai, viu? Nem esse jogo do Brasil, você vai. Bom demais, né? Como é que é essa brisquete? Ele falou comigo assim que na hora de assistir o jogo do Brasil, pra você não esbarrar na televisão, não? Se o Neymar for jogar, que senão ele cai. Minha nossa senhora, é cada coisa que tem que ouvir, né? Falou, vou de miau, se for assistir o jogo do Brasil, esbarra na televisão, não? Falei, mas por quê? Não, senão só derruba Neymar lá dentro. Mas só pra você ver. Minha nossa senhora. Tem que ouvir, né? Papai Deus ouvidos. É cada coisa, meu filho. Só Jesus, né? Mas vai dar certo, viu? Teodoro Sampaio. Mas estava escrito, meu filho. Ô, Angelino. Já tá na hora já, meu filho. Vamos trabalhar, velho.

Mas é, menino, tá aí, né? Curtindo aí, né? Carona, né? Ótimo dia pra você, obrigado aí pelo carinho, pela companhia. Deixa eu falar com você, meu irmão. Ah, pois é, você falou, bom, Demiolos, hoje tem jogo da Copa, rapazinho. Lá em casa, as cadeiras não tá tendo jeito de sentar, né? Não. Ah, mas não tá, porque você tá dando mole aí, meu filho. Ah, pois é. Ah, a televisãozinha também tá pequena. 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Ah, ô, Fifi, um abraço pra você aí, meu irmão. Tudo de bom aí, tá? Ó. Essa galera do lojão topa tudo aí, funcionários em geral aí. Adalberto e Adriano, né? Comendo poeira. Canta pra nós aí, canta, menino.

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7: Aí pra você, né?
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7: Ah, sou de olho, meu cara, sou eu, né? Lembrando você que tá sempre ligadão aí. Bom dia pra... sou Belisquete. Só não comeu poeira, ele não comeu, foi mosca mesmo, né? Rapaz, mas menino do céu, ele mandou anunciar a música e falou, já tá no ponto, Valdemiro Alves. Quem disse que tocou e entrou foi o Apoio Cultural. Ei, gente, você tá preocupado? Oh, meu Deus do céu, tá preocupado se a Bia, se o Neymar vai jogar, olha só pra você ver. Ai, eu fico falando o ponto da gente, que tem um ponto aqui que fica aqui resmungando. Aqui, vou tocar do. Quem pediu, o Alex? Ele falou que tá onde? Você tem música de aleluia, entendeu? Ele falou que tá na obra, tá trabalhando? Hã? É verdade? Pois é, meu filho, né? Alex, propaganda. Alex, bom dia pra você aí, meu filho. Toda essa galera aí, o Renato, né? Tá lá ligado com a gente, o Claudio. Vamos tocando pra ele então aí, o Amado Batista aí, né? E chegando aí os bichos, né? Canta pra nós. É, menino, canta bonito demais, né? Canta, menino.

depois. Tá aí pra você curtir no Amado Batista aí, né, meu filho? Ah, vai dessa que eles vai depois. Sou bisquete pra comer quando meu velho é ruim desse depois, viu? Você vai ficar lá doidão lá, meu filho. Não vai nem. Oh, Jesus. Aí, como é que vai aí? Olha só pra você ver. Aonde que isso aí vai, meu filho? Hã? Mas não vai nem. Não vai, eu sei que não vai, é. Não vai, não, eu sei que não vai, meu filho, de maneira alguma. Ah, pois é, ah, é, acaba nosso filho vai depois, é ruim de ir, meu filho. Ah. Quem tá caçando lá, meu filho, né? Caçar os filhos. Ai, ai, né? Aqui, um abraço pra essa turma aí, né, meu cara? A gente brinca e tudo assim, mas, meu cara, hã? Rapaz, você já fez uma visita já? Hã? Ah, menino, vai lá uma hora pra você fazer uma visita, né, nesse departamento aí pra você ver, hã? É onde ficam as pessoas especiais, né, de pessoal que são doentes mentais, né? Rapaz, é que não é brincadeira não, cara. Mua! É uma hora dessa que a gente veio falar, senhor, obrigado, né, que o senhor faz pra mim. Mas é que é muita gente aqui e tá geral, meu cara, hã? É, tô te falando com o senhor, hein? Sobre o esquete, falar uma coisa, é verdade, o Valdemir Alves, hoje tá tão complicado, cara, né? Tem que ter muita fé, pedir muita proteção pro Papai do Céu, porque, meu cara, o que tem de depressão hoje não é brincadeira, né? Doenças mentais, o cara, aqui tá aparecendo cada coisa. Mas a minha avó dizia, viu, sobre o esquete? Ela falou comigo, meu filho, eu tô indo, você tá chegando, você vai ver cada coisa. É, meu filho, eu já tomei. pois é, ué. É, pra nós que tem assim uns. Tem 40 anos, né? Já tá vendo bastante coisa. Já. É lógico que é 40, meu filho. Quem te falou que eu sei que não é? A outra tá ali balançando o dedo ali que não é 40, não. Ah, né, coitado, não é 40, não, fubá. Ah, não vai completar 40, não, né? Então tá bom. É difícil, mas não é brinquedo, não, viu, meu cara? Você quer ver, meu cara, a realidade do dia a dia? Passa a conferir pra você ver aí essa área de pessoal, né? De doente mental, hospital, cara, né? Dá uma olhada pra você, tira um momento, uma hora, aí você vai olhar e falar assim, ah, pra que eu tô clamando da vida? Hã? Ah, a vida tá boa demais, meu filho, você tá louco, eu não tô clamando à toa. Aqui, deixa eu te falar com você, meu irmão. Ô, Claudio, por ver que você tá construindo aí, meu filho, né? Fala com o patrão, hein? E fica de olho no Alex aí. Senão eu trabalho não. É, fala com o patrão aí, meu filho. Fala com ele assim que, ó. É o rapaz da rádio acabou de falar que agora, que lá na Maconfê, hoje é só até amanhã só. 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Ó, o patrão, ó, nós temos mais serviço pra fazer aqui. Já é uma economia, né, meu filho? Hã? Ah, então tá esperando o quê, né? Bom dia pra vocês aí, viu? Tá dado o recado lá na Maconfé, viu? Ah, pois é, né? Ah, então tá bom. O Claudio, né? Os nossos amigos aí. O Guarazão, você também tá mexendo com obra, hein, meu filho? Ó, cimento lá na Maconfé, lá, viu? Preço tá bom. Pois é, né? Aqui, um abraço aí pro gordinho da gaiola. Sobre isso que é. É gosto que fala gordinho da gaiola. Ai, manda um abraço pro gordinho da gaiola aí. Ele tá achando que é aquelas gaiolas de fazer trilha no meio do mato aí, não? Pô, o menino faz gaiola mesmo. Ele é bom. Hã? O senhor tem uma gaiola daquela? Ah, então o senhor tá chique demais. É motor de quê? Motor de hã? Motor de Passat? Uai, então que tem? É violento, viu? É, tem umas com motor de Vox, né? De Fusca, Brasília. Ah, com as gaiolas que tem é doidão, meu filho. Capota que trem, vira de roda pra cima, conserta, aquilo vai embora de novo. Aquilo é pra nego meio doido andar, que não dá pra mim, não. Bom dia pra você, né? Alô, Nicolau, bom dia pra você aí, meu filho. Toninho, obrigado pela sintonia, né? Ah, tá lá ligado com a gente. A dona Silvana, um ótimo dia pra toda essa família aí da reta aí. A gente agradece, Dom Carloto aí, né? Ah, pois é, lá no nosso. Alô, Delvânio, bom dia pra você aí, meu filho. Eu vou atendendo a Juscelene, tá lá ligadona com a gente lá, meu filho, fazendo a programação lá. A gente agradece aí pelo carinho lá no Rio, né? Ah, tá lá, hã? É, tá lá ligadona com a gente lá em Magé lá. Tá ela, tá a Cileida, né? Tá o meu compadre Desil, toda essa família, hein?
o Miquéias, né? Rafael, bom dia pra vocês aí, viu? Ela falou assim, aqui, o Vodemir, toca pra mim o Chico Rei Paraná e Leão Domar, demais da conta. Ô Celeiro, obrigado, viu? Bom final de semana, hein? Um abraço aí pra toda essa família, aos cariocas, viu? Bom dia!

Tá aí pra você, ligadão, aqui na sua melhor, um ótimo dia, né? Bacana demais, acertando o relojão e oferecimento aí de farmácia do Lázaro, sempre juntinho conosco, né? Bom dia pra toda essa família aí da farmácia do Lázaro aí, né? 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Funcionários aí, você cliente aí, amigo, né? Bom final de semana aí, ó. Ah, um abraço aqui, põe um cafezinho pra essa turma aí. E isso aí, bacana demais. Coloca um cafezinho também pro meu compadre Zé Juca, tá lá no mantimento de baixo, tá ligado lá? Tá ele, tá Romildo. É o Totô e Marculino também, a madrinha Marlene. É o Carlinho Pescador, né? Na rua Santo Antônio aí. Corre Carlinho. Ah, o Zezé, né? Ah, o Zé, o primo, né? É o Zé da Eletrônica, tá lá ligadão com a gente. É o pai do Rodrigo, né? Do primo, hein? Aqui, um abraço pra vocês aí, viu? Toma um café reforçado aí pra vocês. Isso, bom demais. Ah, pois é. Ô, meu amigo baiano, tá ligado com a gente, hein? Na verdade, cara, o nome dele é hã? É Sérgio? É mesmo o nome dele? Ah, pois é, né? É porque baiano, verdade, baiano tem muito, né? É, meu compadre Sérgio, sabe onde que ele tá ligado com a gente? Lá em Santa Maria, né, da Vitória. É, um bom dia pra você aí, viu? Tá sempre ligadão com a gente aí, ó. Ô, Sérgio, aqui, ó. Um abraço pra você aí, meu filho, ó. Tudo de bom pra você aí. Aqui, um bom dia, hein? Bom demais da conta aí, viu? Ah, pois é, né? Já tá, a música dele tá aí? Ah, é sucesso pro Sérgio? Hã? Ah, ô baiano, bom dia, meu filho. Ah, Sérgio, aqui Santa Maria da Vitória. Bom dia pra você, viu, meu filho? Papai do céu que abençoe, tá?

Menino, hein? Coitado do Sérgio, né? Ô, Zé Adriano, eu vou ter que passar a dar com um balde d'água na mão, hein, meu filho? Ei, Santa Maria da Vitória, um abraço pra essa turma aí, viu? Tá lá ligadão com a gente. Aumenta o rádio dele lá, meu filho, ó. Ah, menino, até que enfim, né? Agora você não vai comer, né? Eu vou dormir agora, não como mosca, mas não, agora é comendo poeira mesmo. Vem chegando Adalberto e Adriano, o Maria, já não tocar sucesso pra você, viu, Maria? Sai do beco.

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7: Bacana demais, meu cara, sou Joe, né? Sou eu, vamos que vamos nessa jornada aí, viu? Você que tá sempre ligadão aí, a gente agradece aí pelo carinho, pela companhia. Lembrando a você, meu cara, né? Ah, vai tirar uma folga hoje? Ah, vai tirar a patroa do fogão, hein? É, aproveitar, descansar, mas logo tem aí, né, o jogão da seleção, hein? 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Bom dia pra sua família, viu? A comadre Vilma aí, toda essa moçada aí. Bom demais. Ah, só que aqui. Ah, pois é, né? Quero mandar um abraço à dona Eliana, a avó da Priscila, tá ouvindo a gente lá no Baixinho do Oriente. É, um abraço pra essa turma aí, viu? Hã? É, tudo de bom pra vocês aí, meu filho. Aqui, ó, abração pra vocês aí, ó. Aquele bração apertado aí, bem arrochado, viu? Ai, ai, também tá lá ligado com a gente. Alô, Laura, obrigado pela sintonia, dona Zenilda. Alô, meu compadre Cafu, obrigado pela sintonia, né? Bom, aos borracheiros em geral aí, um forte abraço aí. Aos nossos amigos, né, da rede de postos aí também, né, os frentistas aí, obrigado aí, viu? Tá sempre ligadão com a gente. Bom demais. Pois é, né? É, tá lá ligado com a gente lá. É, o João, né, lá do barzinho, lá na perto do posto ali, né? Ah, na descida ali, perto do antigo posto de saúde ali. Ô, João, um abraço aí, meu irmão. Toda a família, viu? Você tá querendo comer torresmo já? Eu vou dormir lá, tem um torresmo bom, meu filho. Toicinho de barriga. Uma sambiquira. É, mas essa, rapaz, mas bom demais, viu? Então vai lá, bate um papo com nosso amigo João lá. Bom dia pra você, meu filho. Aqui, deixa eu te falar com você, tá ligadão com a gente aí, né? Ah, pois é, né? Ah, Renata, obrigado pela sintonia. Dona Santa, um ótimo dia pra vocês aí. Obrigado aí pelo carinho. Também tá lá. Ah, pois é, né? A Bianca, bom dia pra você aí, viu? Obrigado pelo carinho aí, pela sintonia, né? O senhor Antônio também tá ligado com a gente aí, da Romildo. É, sou Antônio, a dona Romildo, hein? Um abraço pra vocês aí, viu? Meu compadre, o Coleta, né? Da dona Lute, né? Bom dia pra vocês aí, filho. Eu vou atendendo a Maria. Ela falou assim, ô Rodemir Alves, toca um sucesso pra nós, hein? É, eu quero ouvir Zezé de Camargo, Luciano Dico, sair de casa. Na sequência, Maria, vem Chico Rei, Paraná, degrau da escada. É, oferece aí pra Nega do Matuzinho, oferece pra Tetê. Oferece lá pra Roberta, né? Alô, meu compadre Hélio, toda essa moçada aí, Luizinho. É, o Zé Adriano doidão. É, o Zé Adriano doidão, aquela bebê cair e levantar, viu, Marinho? Um abraço pra essa turma aí, viu? O Sérgio, né, meu amigo baiano, tá lá também, né? Santa Maria da Vitória, ligado com a gente, hein? Tamo junto aí, viu?

0: Eu prometo que não ligo mais, viu?
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6: Aí pra você, né, Sojou, Alô, Bom Dia, aqui na sua melhor, né, vai acertando seu relógio em 9-3, em oferecimento aí de Farmácia do Lazo, sempre juntinho conosco, né? 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Ótimo dia pra toda essa família, hein? Sempre ligado com a gente aí. Bom dia, bom dia. 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A gente agradece aí pelo carinho, pela sintonia, um ótimo dia pra essa família aí, tá? Beleza, né? Bom dia, bom dia. Alô, Adriana, tá ligada com a gente aí? Falso Chance Dias aí, obrigado pela sintonia, viu, Adriana? Bom dia pra toda essa família. Quem vem chegando aí? Ah, já tá. A Valéria Barros, participação de Fátima Leão. Ah, pois é, vai pra Celinha. Tá ligada com a gente, era nova. Obrigado pela sintonia. Ela falou que, ó, cura é assim, ô Valdemir Alves. É tomando a gelada aí desse jeito. Abraço, Celinha. Bom final de semana. Aquele abraço aí, viu? Tudo de bom essa galera aí de Era Nova. Alô, Percata, né? Meu compadre Kleber, né? Da do som lá, né?

0: dia.
1: Aí, pra você curtindo aí, alô, bom dia aqui na sua melhor, né? Bacana demais, vai acertando seu relógio, hein? 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

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Tá dado o recadinho. Quem vem chegando pra nós aí, meu filho, que tá aí nas paradas de sucesso aí. Ó, o homem já tá bombando nas áreas. Ah, menino, tá tocando aí, tá? É? Ah, Mando Vitorino, cigana, canta pra nós, canta, menino.

Tá aí pra você curtindo aí, Armando Vitorino Cigana, né? Ótimo dia, passando aqui na sua 98,7, Caldas FM, sua melhor sintonia, em qualquer cantinho que você esteja, né? Bom demais da conta. Rapaz, o homem tá aí, meu filho, nas paradas de sucesso aí, viu? Armando Vitorino, forte abraço aí, tudo de bom. Tamo junto, meu guerreiro.

0: aí pra você curtindo aí, Pablo, né? Eita, menina, é ponto de partida, meu filho. Eu volto já já daqui a pouquinho com mais sucesso aí, viu?
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0: Aí pra você, sou Joe, né, meu cara? Sou eu mesmo, vamos que vamos nessa jornada aí, né? 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Ah, pois é, né? Ô Cileide, tá lá ligada com a gente aí. É, falou comigo que toca um sucesso pra nós aí, meu filho. Em homenagem aí, né, à nossa seleção que vai jogar hoje. É, então vamos lá, né? Na sequência tem mais. Ô Cileide, tá lá no Imagé, lá ligadona com a gente lá, fazendo aquela companhia. Um ótimo dia pra toda essa família, aos carioca aí, né?

Tá aí pra você, né? Pois é, Júnior, né, meu filho? Maestro, né? Voa canarinho, voa, né? Pois é, bacana demais. E tem mais aqui, meu Cirilo tá lá ligadona com a gente. Vai falar, vamos aproveitar aí, meu filho. Sexta-feira, Valdemir Alves, aqui, ó. É, vamos curtindo aí Marcelo Reis, placa de venda. Ô, Angelino, põe placa de venda lá, meu filho. Alô, meu amigo Joãozinho da Cuda, né, pedreiro, hein? Toda essa família, um abraço pra vocês, viu? Angelino, obrigado pela sintonia, viu? Ah, pois é, o rapaz aí do churrasquinho, né, em frente à prefeitura, hein? Um abraço aí, viu, irmão?

pois é, né, meu filho, vai. Quando desanima assim, é só Jesus, né? Alô, Cileida, obrigado aí pela sintonia, viu? Magé aí, meu compadre Desil, de toda essa família sua aí. Bom final de semana aí, viu? A Gilcilene, né? Bom dia pra toda essa galera aí. Tá ligado com a gente aí, né? A gente agradece aí, também ligadão com a gente lá. Santo, né? Ótimo dia pra você aí, meu filho, né? O Joãozinho da Cuta aí, obrigado pela sintonia. Também ligadão com a gente lá, né, meu amigo Chiquinho? É, meu filho, vai me ver, né? Fala comigo, odeio de perto, odeio de longe, a notícia chega. Ah, Chiquinho Badaró e toda a família, obrigado, viu? Zeinha, né? Ótimo dia pra vocês, hein? Obrigadão aí, né? Pois é, né? Tá ligadão com a gente. O Gordinho da Gaiola tá lá ligado com a gente aí, né? Vila São José, Tereza, né? Tá ligado com a gente. Obrigado pela sintonia. A gente agradece aí toda essa família aí. Também ligadona com a gente aí, fazendo a programação. A gente agradece aí, né? Tá sempre juntinho conosco. A minha amiga Maria, né? Do Maurício, né? Barriguda. Ô, Maria, do Bairro Lagoa aí. Obrigado pela sintonia. Geraldinho, da Sistec. Fabinho, da Tecnoção. Bom dia pra vocês aí, meu filho. Né, Geraldo do Pastel, e um ótimo dia toda essa família aí, viu? Bom demais da conta, né? Tá lá ligado com a gente, né? Ai, ai, quem vai chegando aí? Pois é, o Beto, né? Obrigado pela sintonia também, a gente agradece aí pelo carinho, viu? Ótimo dia, viu, Beto? Tá lá o senhor Antônio também, a dona Romilda, obrigado pela sintonia, também ligado com a gente lá, né? Enilda, né? Enilda, obrigado aí pelo carinho aí, viu? Em Opercata, obrigado, um abraço aí, Enilda. A gente agradece aí, tá lá nos aplicativos lá, né? A Lorena, obrigado pela sintonia, Lorena. A gente agradece aí pelo carinho aí, bom demais, tá sempre ligado com a gente. O Chico, né? Não é o Chico da Costa, não, né? É, que é jogador bom do Cruzeiro, né? Bom que só ele. É o Chico, né? Ô, Chico, obrigado pela sintonia. É Terra Branca, né? Onde fica isso aí? É no seu... Hã? Ah, pois é, um abraço aí pra essa turma aí, viu? Estão vindo lá? É aplicativo, né? Pro lado de Santa Maria, Itabira? Pois é, né? Bom demais então, meu filho. É sinal que nós estamos longe, né? A Sandra tá lá em Caroebe, né? Tá ligada com a gente? Hã? Pois é, né? Obrigado aí, né? A sobrinha do Oscar. Tá ligado? É lá em Roraima, né? Cidade de Caroebe. Obrigado, um abraço pra vocês aí, viu? Beleza, né? Ô, Angelino, a quem vai chegando aí, Angelino? 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Farmácia do Lázaro, ótimo dia aí, um forte abraço aí pra toda essa turma aí, viu?

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4: Tá aí pra você, né, meu cara? Vamos que vamos, né? Alô, bom dia, né? Bacana demais. É, então vai ter um jogão amanhã, né, rapaz? Ah, você vai assistir ao vivo, né? Ah, é lá em frente, a lagoa lá, né? Aquele que abriu novo lá. Ah, pois é, né? É mesmo, né? Então vai estar bom, então, né? É, o meu sobrisquete conhece esse negócio tudo. Ele falou, vou ter meu, abriu um barzinho novo lá perto da... Lá na cidade nova, lá. É, perto da lagoa lá. Falou que é boteco. Isso conhece. Aqui, pergunta ele, hoje ali pra você ver. Ô, meu compadre lá, bom dia pra você aí, meu filho. Tudo de bom, hein? Meu compadre Tião Cipó também. Um ótimo dia pra vocês aí. Tudo de bom, hein, meu filho? Um abraço pra essa turma aí. Né? Ei, menino, hein, meu filho, tinha um cipó, pensa no menino bom e menino bonito, mas que menino bonito. É, menino bonito, como diz o Tiririca. Aqui, ô tio Cipó, bom dia pra você, meu filho. Tá sempre ligadão com a gente aí, barzinho Beira Reina. Ah, vai lá tocar um dedinho de prosa lá, trocar aquela ideia, né? Próximo ali, meu compadre Donizete ali. É lá no beco do Zé Titio ali. Não tem erro, viu? Eu vou atender nele. Cadê o rapaz? Tá onde? Hã? Ah, é feio assim pra quem? Pro Guará? Ah, pois é, né? Cadê? Deixa eu falar pra nós aí, deixa eu ver onde que tá aí. Ah, menino, é mesmo o meu compadre Cláudio? Ah, então fala pra nós aí, compadre Cláudio, deixa eu ver ele aí.
5: Bom dia. Vou passar a música aí pra nós, Teodoro Sampaio, a música do Pituco.
4: Nós... pro Guará. Demais da conta, Guará, aí?
5: Tudo lá da Vila Peçanha.
4: Beleza, então, meu filho, tá dado o recado, né? Ah, pois, Guarazão, vai toda a turma lá, Vila Peçanha, ó. Chega Teodoro Sampaio aí, meu filho. Tá acertando o seu relógio aí, meu filho, ó. Ah, tá quase na hora, né? Daqui a pouquinho tem um momento de reflexão aí com o padre Manzotti, viu? Segura, Guarazada!

0: Eita, menina, hein, meu filho, bom demais da conta, né? Pois é, minha comadre Vilma. Aqui a gente vai ficando por aqui, agradecendo ao nosso papai do céu aí, Angelino. Essa que você falou aí não dá pra tomar não, viu, Angelino? É, não vou querer encarar esse nome, né? Ah, mas disse que foi um só, meu filho. Ele já falou comigo que tá tomando já com capacete, né? Porque... É um gole em tombo. Aqui, um ótimo dia pra você. Vamos ficando por aqui, agradecendo ao nosso Papai do Céu por mais essa jornada aí, viu? Vamos chegando à reta final aí. A toda essa família aí, né? 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Fazendo parte aí da Alô Bom Dia, Bar e Restaurante Três Irmãos aí, minha comadre Vilma, Renata, toda essa família aí. Ótimo dia pra vocês aí. Ah, pois é, né? Também juntinho conosco lá, toda essa família aí do Topa Tudo, né? Lojão Topa Tudo, obrigado aí pelo carinho, pela companhia, viu? 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Vamos agradecendo aí. 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O campeão, beleza? Tá dado o recado aí, Maconfé, obrigado aí pelo carinho, toda essa família, bom finalzinho de semana, um ótimo jogo pra essa galera aí, é tudo de bom, tá ok? Vem chegando pra você aí o momento do padre, o momento de reflexão, né? E a gente vai deixando aí com certeza esse momento do padre aí, né? Quem oferece, a nossa amiga, né? Tá oferecendo aqui, ela pede aqui, né? Oferece aí, né? Pra toda a família, né? Oferece aí, né? Pra Thalia, oferece também aí, né? Ela é a nossa... É a Thalia, né? Ela lá da Vila Martins, ela oferece aí pra toda a família aí, né? Oferece aí também pra, né? Pra filha dela, né? Esmin, oferece também aí, né? Para o esposo também, que é o Joel, oferece também pra, né? A minha mãe, né? Que é a mãe dela, né? A dona, a Dorinha, oferece também pros irmãos, né? O Gilberto, a Juliana, a Aquileia, oferece aí também pra Ana Paula, pros sobrinhos, né? Todos os sobrinhos lá e todos a rádio, hein? Então tá dado o recado aí, viu, Thalia? Aí o momento do padre aí, em oferecimento aí pra toda essa família aí, e a gente volta na segunda, se o Senhor se nos permitir, tá ok? Fique na paz, um ótimo dia pra você, bom finalzinho de semana, ótimo jogo, né? Aquele espetacular pra você aí, e até segundo, se Deus assim nos permitir, com mais um Alô Bom Dia. Tchau, tchau. Fui, vem aí, programação do padre pra você aí, a gente se encontra por aí.
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Louvado seja nosso Senhor Jesus Cristo, para sempre seja louvado, queridos filhos e filhas. É sexta-feira da misericórdia divina. Jesus misericordioso, eu confio em vós. Misericórdia divina que brota do seio do Pai, eu confio em vós. Nós estamos no segundo dia da novena do Sagrado Coração de Jesus. Sagrado Coração de Jesus, fazei o nosso coração semelhante ao vosso. Segundo dia, qual a intenção que você quer colocar neste ano na novena do Sagrado Coração de Jesus? Quero saudar a todos. Saudar a todos a partir da Rádio Evangelizar, de onde tudo começa. As rádios irmãs, cujos nomes cito neste momento. Saúdo a você pela TV Evangelizar, sinal digital em todo o país, em várias cidades, canal aberto, pelo YouTube, Padre Manzotti Oficial, pelo aplicativo da Associação Evangelizar é Preciso e todas as plataformas digitais. Amados filhos e filhas, vamos passar esta hora abençoada, mergulhando na Trindade Santa, porque estamos unidos em nome do Pai, do Filho e do Espírito Santo. Amém. Naquele tempo, disse Jesus a seus discípulos: não junteis tesouros aqui na terra, onde a traça e a ferrugem destroem. Os ladrões, assaltam e roubam. Não junteis tesouro na terra, onde a traça e a ferrugem destrói, e os ladrões assaltam e roubam. Ao contrário, continua Jesus, juntai tesouros no céu, onde nem a traça e a ferrugem destrói, nem os ladrões assaltam e roubam. E aqui vem uma máxima de nosso Senhor Jesus Cristo, que vale para o seu tempo e é atemporal, vale para sempre para nós. Onde está o teu tesouro, aí está também o teu coração. Onde está o teu tesouro, aí estará também o teu coração. Continua o Senhor: o olho é a lâmpada do corpo. Se o olho é sadio, todo o corpo ficará iluminado. Se o olho está doente, todo o corpo ficará na escuridão. Ora, se a luz que existe em ti é a escuridão, como será grande a escuridão? Fica-nos a pergunta: onde está o nosso coração? Será que está nos tesouros humanos, terrenos? O que é o tesouro hoje na tua vida, na minha vida? Onde está o teu tesouro, aí está o teu coração. O tesouro deveria ser Deus, as coisas de Deus.

0: Onde está o maior empenho de nossa vida? Juntar tesouro aqui na terra? Para quê? Para que além da sobrevivência, da subsistência, ladrões roubam, ferrugem destrói, traça corrói, juntar as coisas, a juntar para quê? Queridos irmãos, irmãs, o Evangelho é muito claro. Para quem deixar as coisas? O quanto temos para viver? E ainda nesse processo de juntar, juntar, juntar. Então, o nosso coração está no lugar errado. E lá se transformou um ídolo em nossa vida. Jesus, ao contemplar as tuas santas chagas, pedimos esta luz redentora sobre nós, pedimos esta luz redentora sobre nossa vida. Senhor Deus, do peito aberto, jorrou água e sangue de um Deus apaixonado. Esses raios curam, purificam, incendeiam. Então purifica, Senhor, a nossa forma de pensar. Onde está o nosso tesouro? É a grande pergunta do dia de hoje. Onde está o centro das nossas buscas e atenções? Ali reside nosso coração. Eu espero em vós, eu confio em vós, Jesus misericordioso, de onde nos vem as santas chagas de Jesus, o sangue redentor de nosso Deus, misericordioso, escute o nosso clamor e nossas preces, rezamos por todos os que mais precisam, os que se colocam às nossas intenções, Deus Santo, Deus Forte, Deus Imortal, tende piedade de nós e do mundo inteiro. Deus Santo, Deus Forte, Deus Imortal, tende piedade de nós e do mundo inteiro. Nós voltamos com a partilha de vida. Mas a pergunta continua: onde está o tesouro de nossa vida? Ali estará nosso coração. Eu volto já.
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1: Eu me chamo Irene Paulo da Silva, moro aqui na Paraíba, só que eu moro na zona rural. Eu queria dar um testemunho meu, que eu alcancei de meu filho, que bebia muito, mas com a graça de Deus, Pai. Eu não sei nem qual foi a novena, só sei que eu alcancei a graça, porque ele bebia, bem dizer, todos os dias.
0: Oh,
1: era um sofrimento para mim.
0: Imagino.
1: Graça cansada, graça testemunhada. Toca o sino, São Cristão.
0: Meu abraço, Irene Paulo da Silva, da Paraíba. Louvado seja Deus pela libertação do seu filho. Louvado seja Deus pela graça recebida. E que continue assim, na sobriedade. Graça recebida, graça testemunhada. Rosângela, que a paz de Jesus esteja com você.
2: Bom dia, Padre, é sua bênção.
0: Deus abençoe, Rosângela. Você fala de onde?
2: De Rondônia.
0: Oi?
2: De Alta Floresta do Oeste, Rondônia.
0: Meu abraço, Alta Floresta do Oeste, Rondônia, minha salvação.
2: Que emoção, Padre, de falar com o senhor.
0: Hoje era seu dia, como é que você me acompanha aí?
2: Pela Rádio Planalto, de Novo Horizonte.
0: Tá bom, diga lá, Rosângela, a palavra é sua.
2: Padre, eu pedi oração para uma prima minha que perdeu o filho dela de 15 anos. Ah. Ele está muito perturbado, né? Foi muito de repente, tá. Então eles estão muito perdidos.
0: Entendi. Como é que é o nome da prima? Oi?
2: Dirce.
0: Dirce.
2: É, e Edmar, o pai dele.
0: E o nome de quem faleceu?
2: Nicolas. Ele tinha apenas 15 anos, pai.
0: E o que aconteceu?
2: Não tenho o diagnóstico assim certinho, né?
0: Entendi.
2: Sei que foi numa semana e tudo aconteceu.
0: Nossa, foi muito rápido, né?
2: Sim. Oh, e colocar ele em especial, né, padre? Que o Sagrado Coração de Jesus ajude ele.
0: Claro, claro. E conforte a família, né?
2: Pela sobrinha, a mãe da minha sobrinha também, tá? Ela tá numa fase bem difícil. E também quero colocar ela, Marli.
0: Marli.
2: Eu sou mensageira, padre.
0: Oh.
2: Sou sócia também.
0: Toca a corneta pra ela.
2: Senhor,
0: toca a corneta pra Rosângela, que é mensageira da Capelinha de Jesus das Santas Chagas.
2: Eu amo demais o senhor, padre.
0: Obrigado.
2: Coloca todas as mensageiras em oração.
0: Claro, sempre a gente reza. E para a senhora, está sendo bom ser mensageira?
2: Muito bom, padre. Só tenho que agradecer ao senhor e todas elas, né, que estão, né, aceitando a capelinha nas casas.
0: Isso. E quanta bênção, né, Rosângela?
2: Muita bênção, padre. O padre, coloca também a minha netinha Maria Vitória, que ela tem problema de audição.
0: Ah.
2: E que o Sagrado Coração de Jesus também abençoe ela. Que ela pode ouvir naturalmente, né?
0: Tá bom. Todas as intenções estão aqui, Rosângela.
2: Coloca toda a minha família, padre, também. Minha cunhada Rita, o Cosmo, que faz tratamento de Hansen Dias.
0: Tá.
2: Coloca eles em oração.
0: Certo.
2: Eu gosto muito do senhor, pai.
0: Muito
2: todo
0: obrigado.
2: Todo dia com o senhor, a minha mãe, minhas irmãs.
0: Como é que é o nome da mãezinha?
2: Maria Aparecida. Ela é sócia também, associei ela.
0: Tá certo. Muito obrigado, filha. Que Deus abençoe, continue sendo mensageira, continue levando esperança e esta devoção que cura e liberta. Rosângela, de Alta Floresta do Oeste, Rondônia, Rádio Planalto FM. De Novo Horizonte do Oeste, José Edilson, lá de Ji-Paraná, Dom Norbert Hans Christopher Foester. Ana Paula, que a paz de Jesus esteja com você, Ana Paula.
3: Com o senhor também, padre. Sua bênção.
0: Deus abençoe. De onde você fala?
3: Padre, eu falo de Lagoa Dourada, Minas Gerais.
0: Meu abraço ao povo de Minas, em especial Lagoa Dourada. E como é que você me acompanha ali?
3: Eu acompanho o senhor pela Rádio Dourada FM
0: pelo
3: YouTube.
0: Diga lá, filha.
3: Padre, a minha vida, se eu for contar para o senhor, é feita de testemunho.
0: Certo.
3: Porque Deus é muito presente na minha vida.
0: Pois não.
3: Eu amo Deus, eu tenho sede de Deus.
0: Amém.
3: Nossa Senhora é minha companheira e o Divino Espírito Santo é minha luz.
0: Amém. Que lindo.
3: Se não fosse eles, eu não estaria em pé hoje.
0: Imagina.
3: Padre, eu não sei se é pecado eu falar, mas acompanhando esse livro de Jó, a minha vida é a de Jó. Antes eu conhecia Jó por causa, assim, a paciência de Jó. Hoje não. Hoje eu vejo que, assim, a minha paciência é muita. Mas a minha vida de Jó é de sofrimento, muito sofrimento, mas nunca perdi a fé em Deus.
0: Amém,
3: nunca.
0: É isso mesmo. Eu tenho falado que mais do que exaltar a paciência de Jó, é exaltar aquilo que motivou a paciência, que é a fé. Então é a fé de Jó.
3: Sim, padre.
0: E não é pecado não, Ana Paula. A vida, se você se identificou que com Jó, também se identifique não só no sofrimento, mas nessa fé que faz confiar em Deus cegamente, totalmente.
3: Com certeza, padre, com certeza. E eu sou uma testemunha viva disso.
0: Pois
3: que
0: não.
3: É assim, é através da fé que a gente vê.
0: Isso.
3: Padre, eu tenho um testemunho muito bonito para contar, meu marido e meu irmão, do lado da bebida.
0: Certo.
3: Meu marido, eu já conheci ele já bebia. Só que tem 12 anos que nós fomos casados. Só que depois ele passou a beber mais e eu já não estava aguentando mais. Um dia eu falei com ele, eu falei assim, muda essa vida, senão eu não vou aguentar, eu não fui criada com bebida. É difícil para mim.
0: Sim.
3: Aí ele um dia falou assim comigo, nem meu pai e minha mãe não fez eu parar de beber, é só Deus que vai parar.
0: Sim.
3: Eu falei com ele, pois eu tenho fé que Deus vai te parar, vai largar essa bebida.
0: Certo.
3: Padre, um dia, sem mais, sem menos, ele parou de beber e ele falava assim comigo, nossa, que eu rezo todas as noites. Ele falava assim comigo, você não cansa de rezar, não? Eu falei, não, enquanto eu estiver rezando por você, você está de pé e você devia de aprender a rezar também todo dia. Padre, ele falava assim, desgruda desse padre um pouco. Pelo amor de Deus, toda hora eu entro aqui, você está conversando com o padre, eu converso com o senhor no rádio, padre.
0: Certo.
3: Aí ele passou a acompanhar o senhor, padre. Ele reza 3/3 das Santas Chagas todos os dias, padre.
0: Louvado seja Deus, Ana Paula.
3: Todos os dias. Ele largou a bebida, padre, por conta própria, não fez tratamento nenhum.
0: Deus seja louvado.
3: Hoje eu vejo, padre, que a sede dele é rezar o terço das Santas Chagas.
0: Que beleza.
3: Ele fica maluco se ele não rezar.
0: Que
3: ele reza 3 vezes ao dia.
0: Amém.
3: E o outro, padre, é o meu irmão. Meu irmão também bebia muito e ele é caminhoneiro. Aí um dia ele estava saindo de viagem, ele estava bêbado. E o que a gente não quer pra gente, a gente não quer pros outros
0: com
3: também.
0: Com certeza.
3: Né? Eu fui e chamei a polícia, padre.
0: Misericórdia.
3: Eu chamei a polícia para tirar a chave da mão dele e até o policial, porque nós moramos numa cidade pequena. O policial falou assim, mas ele nunca deu trabalho, eu conheço ele. Eu falei, não, policial, tem que tomar. Toma a chave dele. Padre, a partir desse dia, ele tomou um ódio de mim. Mas ele tomou um ódio de mim. Ele parou de conversar comigo. Ele desejava a minha morte. Passou uns anos, padre, ele sofreu um acidente. Ele me via, padre, ele cuspia. Ele virava a cara para o outro lado, ele me xingava. Nós ficamos 28 anos, padre, sem conversar um com o outro.
0: Misericórdia.
3: E eu, de novena em novena, padre, eu pedia para ele voltar a conversar comigo.
0: Você continua, eu tenho que ir para o intervalo, você continua depois voltando. Eu tenho que ir para o intervalo, eu volto já. Volte comigo.
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0: Nós vamos para a leitura orante, mas eu estou com a Ana Paula, de Lagoa Dourada, e ela estava contando primeiro do marido, 12 anos casadas e com a graça de Deus, parou, fruto da oração, de beber, e hoje reza 3 terços da terço das Santas Chagas diariamente, não é verdade, Ana Paula?
1: Isso. Padre, é verdade.
0: E aí você estava
1: bebeu, padre, mais de 30 anos.
0: Misericórdia. E aí você estava contando do teu irmão, que você está certíssima, viu que ele estava alcoolizado, chamou a polícia, tirou a chave, ficou 28 anos sem falar com você, isso? 22?
1: Isso, padre, 28 anos
0: 28
1: sem
0: anos.
1: Falar comigo.
0: E aí, filha?
1: E ele me via, cuspia, me xingava. Aí, quando a minha mãe faleceu, vai fazer 3 anos, quando a minha mãe faleceu, ele voltou a conversar comigo, eu acho que foi ela.
0: Certo.
1: Tem mais, tem menos, mas eu também não toquei no assunto, não perguntei porque ele parou, porque ele me desejava mal. Hoje voltamos, padre, graças a
0: Amém.
1: Deus. Não sei falar qual novena, porque eu faço todas as novenas
0: Amém.
1: Com o senhor, padre. E eu tenho um outro testemunho, padre. Muito lindo também. Eu vi nas redes sociais um senhor muito humilde e ele estava por perder a perna dele por causa de uma ferida.
0: Sim.
1: Eu não conhecia, padre. Aqui é uma cidade pequena, mas ele morava na zona rural e eu não conhecia. Só que aquilo, padre, eu estava rezando, vi aquilo, me doeu.
0: Entendi.
1: Me doeu no coração. Aí eu pensei assim, gente, a minha mãe teve uma ferida. Eu consegui salvar a ferida da perna da minha mãe.
0: Amém.
1: Por que, que eu não posso ajudar esse senhor? Aí eu lembrei do médico.
0: Oh, meu Deus. Alô? Ana Paula? Ana Paula? Lamento. Mas, Ana Paula, que pena que caiu. Você estava contando a história e... Que Deus abençoe que ele tenha se restaurado. Mas graça recebida, graça testemunhada. Ana Paula, de Lagoa Dourada, Minas Gerais. Ela que acompanha pelo YouTube e a Rádio Dourada FM. Diretor Ricardo José, Dom José Eudes Campos do Nascimento, de São João del Rei. Bíblia aberta, cartilha de oração.

0: Lamentável ter perdido o último testemunho da Ana Paula, mas fica no coração de Deus. E pelo que eu percebo, seria a solidariedade ela ter ajudado a este homem. O texto de hoje, 1 Coríntios, capítulo 2, versículo 1, seguintes. Meus irmãos, quando fui anunciar a vocês a verdade secreta de Deus, não usei muitas palavras nem grande sabedoria. Porque quando estive com vocês, resolvi esquecer tudo, a não ser Jesus Cristo, e principalmente a sua morte na cruz. Quando visitei vocês, eu estava fraco e tremia de medo. O meu ensinamento e a minha mensagem não foram dados com linguagem da sabedoria humana, mas com provas firmes do poder do Espírito de Deus. Portanto, a fé que vocês têm não se baseia na sabedoria humana, mas no poder de Deus. Vamos retomar esse texto. Paulo, que não tem receio de mostrar a sua fragilidade, ele dizendo: quando eu fui até vocês, fui evangelizar, fui pregar a palavra, eu estava fraco e eu tremia de medo. Que maravilhoso olhar esse lado humano. Até para você, para mim, que às vezes temos medo, fraqueza. Isso é um aspecto muito valioso, porque às vezes nós pensamos que Paulo era um super-humano, e vamos dizer, até Nossa Senhora, uma super-mulher, super-humana. Não. Tanto um quanto o outro eram seres humanos. E vamos falar de Paulo. Ele tem coragem de dizer: quando eu cheguei ali em Corinto, quando eu visitei, eu estava fraco, eu tremia de medo, mas eu resolvi esquecer tudo. Versículo 2. Esquecer tudo, a não ser Jesus Cristo, principalmente a sua morte na cruz. Pois bem, filho, às vezes você não se acha capacitado, capacitada. Às vezes a gente treme, eu ainda hoje, meu Deus, fico ansioso, preocupado, quando tenho uma pregação, quando tenho um grande evento. Mas fazer por Jesus Cristo, não se preocupar em muitas palavras, nem querer se basear na sabedoria humana e deixar o Espírito falar, o Espírito fluir. Vou retomar a partilha da Ana Paula. Perdão, é Ana Paula. Você percebia como fluía a palavra dela? Uma mulher de oração. Como fluía no Espírito Santo o testemunho do marido, 30 anos bebendo e largou. Para de ouvir esse padre rezar esse terço. E dizia ela: enquanto eu rezo, você está de pé. Depois o irmão. Depois a sensibilidade de ajudar um necessitado que ela não conhecia, viu pela internet, morava perto, foi. Certamente foi esse o desfecho. Portanto, que o medo que possamos ter não nos trave. Que a insegurança que é da nossa natureza não impeça de sermos catequistas, de sermos colaboradores na liturgia, que não impeça de sermos pessoas que servem ao Senhor. Senhor, que o Espírito Santo diz aqui, não foram linguagens humanas nem sabedoria humana, mas o poder do Espírito de Deus. Então, Espírito de Deus, venha sobre mim. Peça isso. Espírito Santo, venha sobre mim me fortalecer na oração. Espírito Santo, venha sobre mim me fortalecer na missão. Espírito Santo, venha sobre mim para me fortalecer na busca de Deus. E que as minhas inseguranças, diga isso para Deus, minhas fragilidades, não sejam um empecilho. Maravilhoso esse texto de Paulo. Maravilhoso de se ler, inclusive, de levar para a próxima reunião da sua pastoral. Você conhecia esse texto? Tinha se dado conta do que Paulo falou? Esta foi a leitura orante de hoje, 1 Coríntios, capítulo 2, versículo 1 a 5, de modo particular, o versículo 3. Quando visitei vocês, eu estava fraco e tremia de medo. Eu volto já.
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0: Eu gostaria de lembrar que domingo nós teremos o evento Jubileu de Ouro na Diocese de Limeira. A programação é intensa, começa às 13 horas. Às 15 horas, missa solene, presidida por Dom José Roberto Fortes Palau. Às 17h30, 5h30 da tarde, eu conduzirei um show de encerramento. No final, a imagem de Nossa Senhora das Dores e depois a queima de fogos e encerramento. Isso, domingo agora, dia 21, onde vai ser na Diocese de Limeira, no Estádio do Limeirão. Participe. Você pode acompanhar pela TV Evangelizar, pelo YouTube, Padre Manzotti. Já se organizou? Já reservou seu hotel? Já comprou sua passagem? Você de Curitiba e região metropolitana já pensou e se organizou para estar nas 24 horas na presença do Senhor? Dia 27 e dia 28. Começa no dia 27, no sábado, às 19 horas, Santa Missa de Abertura. E depois segue palestras, orações, adoração. Missa meia-noite, palestras, oração e adoração. Depois às 11 horas, às 8, perdão, depois às 11 horas, às 18 horas, encerramento. 24 horas na presença do Senhor, chagas que curam, amor que restaura. Participe, procure estar presente em algum momento do sábado para o domingo. Venha se apropriar desta graça. Filha de Deus, que a paz de Jesus esteja com você.
1: Alô. Bom dia, padre.
0: Bom dia, Deus abençoe, filha de Deus. De onde Amém. Você fala?
1: Eu falo do lugar do Ceará.
0: Tá certo, meu abraço a todo o povo querido do Ceará. Você pediu anonimato, o que você gostaria de partilhar?
1: Padre, eu queria dar meu testemunho e pedir uma orientação e um pedido de oração.
0: Então vamos lá, que Deus nos inspire.
1: Eu vou ser bem breve, padre. Alguns anos atrás, eu andei com as maus companhias e acabei sendo presa.
0: Certo.
1: Cumpri o que eu tinha de cumprir, fechada, aí fico assim aberto. Passei 4 meses dormindo e era longe da minha cidade. Vim embora com a minha família.
0: Sim.
1: Sendo que quando eu cheguei, eu fiquei tipo como foragida, indigente, sem nenhuma perspectiva de vida.
0: Certo.
1: Aí fui, conheci a sua rádio, comecei a orar, pedir a São Francisco, a Nossa Senhora, meu São José. Estou muito nervosa, padre, desculpa.
0: Fica calma. Ah, não. De novo, gente, o que está acontecendo? Alô? Alô? O que está acontecendo aí? Bom, escute esse testemunho, vamos tentar ver o que está acontecendo.
2: Sou a Leni de Arapongas, Paraná. Quero deixar meu testemunho aqui que eu alcancei e recebi uma grande graça. Numa novena que eu estava fazendo, o padre Reginaldo fez a oração. Falou, põe a mão no seu ventre neste momento. E eu pus e pedi a graça para minha filha engravidar. E graças a Deus ela engravidou. Hoje ela está com o filhinho dela, é o meu amorzinho, minha vida, meu tudo. Graça alcançada é graça testemunhada. Toca o sino, sacristão!
0: Deus seja louvado, Leni de Arapongas. Rádio Arapongas, Daniel Gonçalves, Dom Carlos José de Oliveira, da Diocese de Apucarana. Nós temos problema na telefonia a nível geral no Brasil, né? Vocês sabem que é um problema. Mas, lamentavelmente, aconteceu que duas ligações caíram. Filhos amados, fica o testemunho. Tem alguém ali embaixo para me atender? Marilena? Marilene, que a paz de Jesus esteja com você.
3: Bom dia, padre.
0: Você fala de onde? Bom dia.
3: Eu falo de Jaraguá do Sul. Sua bênção, padre.
0: Deus abençoe. Fale, eu não sei se vai permanecer a linha, mas fale, vai lá.
3: Padre, eu queria deixar meu testemunho do meu pai. Em 2018, ele teve um AVC e ele ficou hospitalizado por 30 dias. Ele ficou em Concórdia, ele estava em Seara, foi para Concórdia, ficou hospitalizado lá, entubado. E quando eu fui a sair de Jaraguá daqui, eu sempre acompanho o senhor pela rádio, o tempo que eu estou em casa, porque a gente trabalha normal, a gente sempre acompanha. E eu peguei uma água daqui e levei e molhei na boca dele. E com a graça de Deus, padre, ele estava gritando de dor. Molhei algodão na boca dele e ele foi se acalmando. Com a graça de Deus, hoje, meu pai está em casa com 83 anos.
0: Louvado
3: com
0: seja
3: saúde,
0: Deus.
3: Andando. O médico falou para nós que ele não ia andar mais. Eles deram prazo de 5 dias para o meu pai. Meu pai não ia sobreviver.
0: Entendi.
3: Mas com a graça de Deus, Nossa Senhora Aparecida, meu pai está lá.
0: Amém. Como é que é o nome do pai?
3: Antônio de Oliveira.
0: Então diga, graça recebida.
3: Graça recebida.
0: Graça testemunhada.
3: Graça testemunhada.
0: Toca
3: o sino, sacristão.
0: Amém.
3: Graças a Deus, padre, eu consegui. Muito tempo eu estava lutando para ligar, para dar meu testemunho.
0: Era para
3: ser
0: hoje.
3: A graça de Deus, hoje eu consegui.
0: Isto. E como é que você me acompanha ali em Jaraguá do Sul?
3: Eu acompanho pela rádio 87.9, pelo YouTube também.
0: Tá bom. Quer deixar alguém em oração, Marilene?
3: Eu quero deixar o meu filho, o Vinícius Arthur Krieg, Tainá Cristina Krieg, o meu marido, Maurício Krieg, a minha irmã, meus irmãos, todos os meus irmãos em oração.
0: Tá certo.
3: E peço, padre, que uma oração para os meus filhos, que ontem acabou perdendo uma cachorrinha, eles estão muito nervosos, era o xodó deles. Eu peço oração, que eles estão muito nervosos.
0: Tá bom.
3: Hoje.
0: Rezarei, filha. Que Deus abençoe Marilena de Jaraguá do Sul, Santa Catarina. Lá é a Rádio Alternativa FM, Antônio Neto. Arcebispo Dom Francisco Carlos Bach de Joinville. Escute esse testemunho.
4: Padre, passando aqui para dar meu testemunho da graça recebida de Nossa Senhora de Guadalupe. No dia 12, eu já vinha pedindo pelos meus filhos que ficarem em recuperação final. Um ficou em uma matéria em matemática e o outro ficou em 11 matérias, padre, incluindo matemática, álgebra, geometria, química, física, biologia, matérias de peso, precisando nota acima de 7. E eu clamei a Nossa Senhora pedindo a ela que intercedesse a teu filho, Jesus, por essa graça que eu tanto necessitava, e olhasse para mim, mãe, e me desse de presente, esse grande presente de meus filhos ser aprovado na escola. Padre, essa graça chegou. Eu estou aqui para testemunhar e dizer que Nossa Senhora nunca me desamparou. Eu passei por um tratamento de quimioterapia, fui diagnosticada com câncer e radioterapia. Padre, eu só louvo e agradeço a Deus por tudo que eu estou passando hoje.
0: Amém.
4: E por tudo que eu passei, porque só foi glória e maravilhas na minha vida. Jesus é misericordioso. Eu te louvo e te agradeço. Graça recebida. Graça testemunhada. Toca o sino, sacristão, que é muita alegria
0: eu
4: no
0: acredito.
4: Meu coração.
0: Louvado seja Deus, filha de algum lugar do Brasil. Muita luta, muita batalha e a vitória proclamada no Senhor Jesus nas Santas Chagas. Fica com Deus. Eu vou para o intervalo e eu volto em plena novena do Sagrado Coração de Jesus, segundo dia. Volte comigo.
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0: Hoje, sexta-feira, aniversário da Interativa FM de Matupá, Mato Grosso, Loreto FM, Itaguajé, para a Rádio Irmã, Mater Dei FM, Piraju, São Paulo, Miruoca FM, Miruoca, Ceará, Serra 95.7 de Candói, Paraná. Hoje, aniversário da TV Evangelizar, canal 16.1 em Teixeira de Freitas, Bahia. Também as afiliadas Expande TV Registro, São Paulo, Três Fronteiras, Nanuque, Minas Gerais. 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Padre Reginaldo, sua bênção. Eu me chamo Cleonice e moro em São José dos Pinhais, no bairro São Marcos. Eu recebo a capelinha de Jesus das Santas Chagas. Sou devota de Jesus. Já recebi muitas bênçãos e esse é o meu testemunho. Meu filho Sandro pegou uma bactéria na perna, na praia. Foi para o hospital muito mal. O diagnóstico era de uma bactéria chamada erisipela, que existe no barro. Entrou pelos poros e pelos pelos da perna. A perna ficou inchada. Ficou internado. O médico falou que se demorasse, teria que amputar a perna. Ele ficou internado por uma semana e meia. Abriram sua perna do joelho até o calcanhar para a retirada da bactéria. Coloquei tudo nas mãos de Jesus das Santas Chagas para que não acontecesse nada com ele. Hoje a perna está curada, ele está trabalhando para a honra e glória de Jesus das Santas Chagas. A partir do dia que a capelinha de Jesus das Santas Chagas entrou na minha casa, só tenho a agradecer. Muitas bênçãos na minha vida. Obrigado. Assinado Cleonice, de São José dos Pinhais. Amém. Filhos queridos, povo amado, vamos à novena. Novena do Sagrado Coração de Jesus.
1: Se você está cansado,
0: ó Jesus, no seu Sagrado Coração eu confio as minhas intenções e faço a minha novena hoje, segundo dia. Sagrado Coração de Jesus, fonte de todo bem e de toda graça, onde procurarei, a não ser no coração que contém todas as riquezas da vossa clemência e bondade? Onde baterei, a não ser na porta do vosso coração, pelo qual o próprio Pai vem a nós e nós vamos a Ele? A vós, pois, Sagrado Coração de Jesus, recorremos. Sagrado Coração de Jesus, onde encontro consolação quando aflito, proteção quando perseguido, força quando oprimido de tristeza. No seu coração encontro luz quando envolto nas trevas da dúvida. Sagrado Coração de Jesus, eu tenho confiança em vós. Doce Coração de Jesus, sede o meu amor. Doce Coração de Maria, sede a minha salvação. Amado seja por toda parte o Sagrado Coração de Jesus. Faço o meu pedido. Faça o seu pedido agora. Sagrado Coração de Jesus, eu tenho confiança em vós. Sagrado Coração de Jesus, creio no vosso amor para comigo. Sagrado Coração de Jesus, coloque nos meus sentimentos amor, paz, perdão, obediência ao Eterno Pai. Jesus, manso e humilde de coração, fazei o meu coração semelhante ao vosso. O Senhor esteja convosco, Ele está no meio de nós. Abençoai, Senhor, a água que será tomada, partilhada. Abençoai, Senhor, os remédios, as fotos de família. Senhor Deus, nós te pedimos com confiança por aqueles que se recomendaram às nossas orações, os doentes, os cuidadores. Senhor Deus, abençoai e santificai por intercessão de Nossa Senhora do Carmo, São Pio de Pietrelcina e nos méritos das santas chagas, em nome do Pai, do Filho e do Espírito Santo. Amém. E eu me despeço hoje com esta música, porque o programa inteiro foram testemunhos de uma fé inabalável. E você curta, YouTube Padre Manzotti, inabalável. Evangelizar é preciso.

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1: Olá, Claudinei.
2: E aí? Bom dia, bom dia, bom dia, meu querido. Bom dia, minha querida. Tá no ar mais um Clube de Sucessos comigo, Claudinei Santos. E com você, que é o melhor, a melhor ouvinte do mundo. Sextou, meu povo!
3: Hoje é sexta-feira.
2: 19 de junho de 2026. Sexta-feira bonita e gelada. Tem um solzinho lá fora, mas aquele negócio, o frio continua. Vem aí o inverno brasileiro. Daqui a pouquinho, no domingo, começa o inverno durante a madrugada. Bom, mas é o seguinte, vai ter frio para cada um de nós no final, no começo da semana que vem. Depois eu conto a previsão do tempo. Agora eu quero que você mande mensagens no 419-8860-1015. Você que já estava com o padre Reginaldo Mazotti, agora continua comigo, Claudinei Santos, até as 4 horas da tarde, hein? Seu pedido musical. Além de muita música bacana que vou trazer aqui, ainda vai ter presente logo mais. Daqui a pouquinho eu conto o presente do dia. Gente, fique à vontade. Pode chegar, pode entrar, porque a casa é nossa. Ailton Cruz, bom dia, bom dia, bom dia, meu irmão. Bom dia para você que está no trabalho. Bom dia para você que está no carro. Bom dia para você.
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4: Ô, Super Hits chegando por aqui juntinho de você nas ondas do rádio, também pela internet, aplicativos. Onde você estiver, a gente tá tocando. Estamos chegando com Super Hits pra te fazer companhia.
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4: Super Hits, bem mais música, muito mais sucesso. Estamos chegando por aqui, eu sou o Fabiano Farias e é muito bom estar com você por aqui. Vem música, por aqui chegando Pedro Neto e Matheus, abrindo com o Clayton Romário, Localização. Começamos, Super Hits.

0: Diz pra mim, Wesley Conrado cantando Super Rio. Mais e mais, tá só começando a nossa sequência de hoje. Olha essa mistura aqui, ó. Escuta aí, Maiara e Maraíza com Nayara Azevedo, Fred e Fabrício. Já não sei mais nada. Juras de amor, sucesso lá do Bruno Marrone na voz deles. Ficou bom, hein?
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7: Super Hits por aqui, sempre, sempre muito mais música. Danilo Davi tá trazendo Eu Não Sou Terapia. Essa é pra aumentar o volume. Super Hits tocando.
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0: Oportunidade ao som de João Bosco e Vinícius, é o que a gente ouviu aí. Tem mais, tem muito mais. Não gosto, eu amo, Henrique e Juliano.
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7: 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Muito mais você, aquelas que a gente gosta de ouvir. Tocando Maiara, Maraísa chegando agora. Boa noite, falsificado. Super Hits é assim.
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Davi, número chato tocando. Tem mais, é Neto Cristiano chegando quase todo dia.

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mesmo assim tá com a gente, na frequência, conectado. Saber que você tá aí é uma grande diferença pra gente tá por aqui também, viu? A sua companhia é sempre maravilhosa. Hora Livre Flashback tá chegando pra gente recordar muita música, curtir aqueles grandes clássicos, aquele som que não tem idade. Como eu costumo sempre dizer, não é questão de sermos velho, é questão apenas de sermos clássicos. A partir de agora a gente tá chegando com mais uma edição do Hora Livre, uma hora direto sem intervalos pra gente conferir as músicas dos anos 60 até o ano de 2019. Tá preparado? Tá preparada? Bora começar com um clássico de 1985, Paul Young, Every Time You Go Away. 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
1: Muito bem, olha nós aqui. Nosso Hora Livre Flashback está no ar, trazendo músicas para a gente matar saudade, viajar no tempo. E eu tenho certeza que você está gostando, hein? E para começar mais uma sequência, Rock Set, o som de 1988. Listen to Your Heart, para a gente matar saudade.
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1: 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Olha que sequência maravilhosa foi essa. Pra fechar super bem o programa de hoje, né? Ah, que peninha. Mas calma, não fica triste, que a gente volta na próxima edição. Forte abraço pra você. Obrigado, obrigado pela companhia. Por hoje acabou. Forte abraço, saúde e paz. O resto a gente corre atrás. Tchau, tchau.
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5: Sua mente moram os seus problemas. Opa, calma! Mas também moram as suas soluções. Então dá um sacode aí e bora encontrar as soluções para todos esses problemas que atormentam a gente.

0: fazendo muita festa no seu rádio, trazendo muita alegria, a melhor playlist do seu rádio. E a gente já vai começando esse programa de sexta-feira ao som de um pagodinho. Tiaguinho!
1: Alegria,
0: a música Vou Querer de Novo.

0: Show da tarde na área, que é isso, que sequência maravilhosa, mais um bloco pra conta. Caramba, o tempo voa, né? Daqui a pouquinho, depois do intervalo, tem mais. Se eu fosse você, não perdia, hein? Continua aí com o volume máximo, já já a gente volta.
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0: Muito bem, sou eu, voltamos. Por aqui, rolando a melhor programação do seu rádio, Show da Tarde na área. Estamos de volta e tá na hora de saber quem tá com a gente, pedindo música. Vai dar aquele pitaco na nossa playlist.
6: E André, aqui eu gostaria de pedir a música da Doja Cat pra todos aí.
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0: intervalo, daqui a pouquinho tem mais, então fica por aí.
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5: 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Voltamos, rapidinho. Mais um bloco chegando por aqui no Show da Tarde. Você de perto, de longe, em casa, no trabalho, viajando, bora lá. E agitar mais um bloco, abrindo agora com o som do Gustavo Lima, com participação de Matheus e Cauã, Mala dos Porta-Mala.
6: No comando, Fábio Matheus e Cauã.

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1: Show da tarde comigo. Maravilha. Segura, hein? Gostou desse bloco aí? Eu adorei. Pra fechar muito bem, mais um bloco. Tá chegando rápido o intervalo. Daqui a pouquinho a gente traz mais aqui no Show da Tarde. Fica por aí, bebê.
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1: Muito bem, voltamos, bebê. Bora lá saber quem tá com a gente pra pedir música. Vai dar pitaco na nossa playlist musical.
6: Aqui é a Glaucia Emília. Gostaria de ouvir o som do Alok, Don Matter. Tamo junto!
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1: Show da tarde comigo. Bora comandar a nave, aí sim! 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Tudo de melhor que você gosta de curtir. A música nacional tem, a música internacional também tem. Fica por aí, depois do break, tem mais!
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1: E voltamos. E só rapidinho, fui ali, voltei, já estamos por aqui. De novo com o nosso Show da Tarde. E a gente traz o som do Guga Nandes. Não era eu.
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0: Show comigo! Oba! Bora lá! Tá chegando rápido intervalo, daqui a pouquinho tem mais na programação do Show da Tarde. Se eu fosse você, não perdi, hein? Fica por aí, já já tem mais!
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0: Muito bem, voltamos com o Show da Tarde. Opa! Tudo certinho por aí? Graças a Deus, hein? Mais um bloco chegando por aqui, tá na hora de saber quem tá com a gente. Vai pedir música no Show da Tarde.
6: Toca pra mim aí, ó, do Bruno e Marrone. Um abraço, meu mano.
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1: Oba, show da tarde. Tá gostando? O programa de hoje tá maravilhoso, né? Sensacional. Ó, depois do intervalo, a gente vai trazer mais uma sequência aqui especial pra você. Se eu fosse você, não perdia. Convida a vizinhança toda e vem com a gente. Show da tarde tá na área.
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1: Voltamos. Atenção, sou eu. Bora lá, agitar mais um bloco. Show da tarde na área. Pra você estar de perto, de longe, em casa, no trabalho, viajando. Oba, oba, oba. Sejam todos bem-vindos. Guilherme Benuto tá vindo aí, ex-gaveta.
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1: Muito bem, Show da Tarde na área. Trazendo a melhor playlist musical do seu rádio, o melhor da música nacional e internacional. Já sabe que aqui a gente faz uma salada gostosa, só com os hits, música boa. Depois do intervalo tem mais. Fica por aí.
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1: Muito bem, voltamos. Falei que era rapidinho, fui ali, voltei. Opa! Olha nós aqui em mais uma sequência chegando. Tá na hora de saber quem tá com a gente pedindo música. Opa! Quem será que vai dar pitaco por aqui, hein?
6: Bota um diferentão pra nós aí, eu tô com a minha família aqui, show de bola. Tamo junto, hein? Um abraço.
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1: Olá, sou eu. Yes, yes, baby. Eita, que sequência foi essa? Meu Deus, maravilhosa. Pra fechar muito bem o programa de hoje, eu tô indo nessa. Não fica triste, a gente volta na próxima edição do Show da Tarde. Um beijo no seu coração, saúde, paz. O resto a gente corre atrás. Tchau, tchau, bebê. Saideira tá vindo aí. No comando.

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14: Oi, turma, tudo bem por aí? Estamos chegando com a nossa sequência das 15 mais mais, para você curtir, para você ouvir só as melhores, aquelas que a gente gosta de curtir. Tocando por aqui 15 grandes sucessos, então se liga mais, chega com a gente, porque está começando. Eu sou o Fabiano Farias e por aqui seguimos juntos, então, a partir de agora, trazendo as 15 mais mais. Quem abre a sequência de hoje, de número 15, está chegando por aqui o Zeneto Cristiano, Fama de Louco. Diz pra mim, Wesley Conrado, Ana Castela, Não Depende Só de Mim. Tá começando agora as 15 mais mais.
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2: As 15 mais do dia. Ayala e Júlio César com Jennifer Stephanie, Bandido do Amor. Homem Carinhoso, Maiara e Maraíza. Teve ainda João Bosco e Vinícius, Oportunidade. Quem fecha a primeira parte por aqui é o Panda, Eu Te Seguro. Depois desse intervalo, tem mais.
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4: As 15 mais mais seguindo, de número 7 tem João Bosco e o Vinícius com Gustavo Lima, 25 horas. João Neto Frederico, Cara de Sorte, Número Chato, Davi Danilo com Léo cantando nas 15 mais mais que segue.
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2: Você tá aumentando o tom de voz a cada discussão.

0: Valeu, Matheus Calma.
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1: Muito mais música sempre com você. Zé Neto Cristiano, quase todo dia. Teve antes dessa, Matheus e Cauã com Simone Mendes, Meu Silêncio. 10 da Mente, Gustavo Lima, e quem fecha por aqui, Maiara e Maraíza. Boa noite, Falsificado.
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0: O Arena Sertaneja dá uma rápida paradinha, mas é só para tomar uma água e volta com força total. Segura aí que já já tem mais sucessos para tocar o seu coração.
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5: 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Estamos de volta, e se você achou que já tinha ouvido o melhor, prepare que tem muito mais por vir no Arena Sertaneja.

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0: Essa é daquelas que a gente canta junto, mesmo que o tempo tenha passado.
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0: A gente dá uma pausadinha, mas não desgruda. Em instantes tem mais sucessos, mais emoções aqui no Arena Sertaneja.
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0: Segura aí que a gente vai ali dar uma respirada, mas é rapidinho. O Arena Sertaneja com Jonatas Gonçalves volta já já com mais modões de respeito pra você.
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0: E a poeira já baixou e o som tá no talo e a emoção tá de volta. Continuamos firmes no Arena Sertaneja com Jonatas Gonçalves, com os sucessos que marcaram o

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1: Presta atenção nessa história. Pode vir.

0: Chegamos ao fim de mais uma edição do Arena Sertaneja com Jonatas Gonçalves, mas a gente volta na próxima edição com mais clássicos, mais modões, mais emoções. Obrigado pela sua companhia e até a próxima rodada de sucessos que marcaram época.
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10: Alô, amigos de todo o Brasil, chegamos com Sertanejo Classe A por aqui com você, trazendo essa super sequência só modão classifica. A partir de agora, juntos, pelo rádio e pela internet também, com essa super sequência. Dia de sexta-feira, fechando mais uma semana, começando o programa. Sexta-feira, sua linda. Quem abre a sequência de hoje, Roberto e Meirinho, A Noite do Nosso Amor. Tem por aqui o Divino e Donizete, Carta Sem Remetente. E os Parada Dura, Me Ensina a Te Esquecer. Eu sou o Fabiano Farias e por aqui vamos juntos a partir de agora, então se liga aí.
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1: Luna e Vitória cantaram por aqui Sublime Renúncia, Noite de Tortura. Fechou a primeira sequência, intervalo que chega, a gente volta já, porque o Sertanejo Classe A tá só começando.
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1: Seguindo o Sertanejo Classe A por aqui, vamos de música, muita música boa, essa sexta-feira linda demais. Vem por aqui ao Porto Rico e Beira Mar Violeiro, tem Zé Mulato e Cassiano, Ninho de Marimbondo e ainda César e Alessandro, Ainda Ontem Chorei de Saudade, só modão bom, hein? É o Sertanejo Classe A.
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1: Lourenço Lorival, Bica d'Água, tocando por aqui no Sertanejo, que segue para mais um intervalo. Já está programado para a gente ouvir na sequência. Milionários é Rico, tem Emílio Eduardo, Silvio e Sandro, depois do intervalo.
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1: Vem mais Sertanejo Classe A por aqui. O Milionários é Rico estão chegando. Esta noite, como lembrança, Emílio Eduardo, Um Sonho de Tião Carreira e ainda Silvio e Sandro, Mil Motivos. Tem ainda o Goiânia.

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1: Tô com a mira no sucesso, os dois mineiros tocando por aqui no nosso sertanejo, que vai seguindo para mais um intervalo. E a gente volta já trazendo Rodrigo Matos e Praiano. Tem o Júnior e Júlio, tem o Daniel também cantando depois do intervalo. Sertanejo Classe A volta já.
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1: Aproveita e vai mandando tua mensagem aqui pra rádio pedindo a sua música, sua preferida, aquela que você gosta de ouvir e cantar no Sertanejo Classe A. Pede aí que a gente toca. Quem vem chegando, Rodrigo Matos e Praiano, Porto da Saudade. Novela das Nove, Juni, Júlia e ainda Daniel, Cabecinho no Ombro. Segue Sertanejo Classe A.
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1: Sertanejo Classe A, Fátima Leão, Fernando e Leomar, Marca de Batom, foi antes dessa também. E agora tem o quê? Agora tem intervalo chegando pra gente por aqui no Sertanejo Classe A. Rapidão e a gente volta já.
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4: Mais sertanejo de Classe A por aqui, João Mineiro e Mariano, Faz de Conta. César e Paulinho, Viajante Solitário, tem ainda Bruno e Marrone, Favo de Mel. Ei, modão bom, curte aí.
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1: Terra tombada, Chitão e Chororó. Sempre é bom ouvir Chitão e Chororó. Ei, música de qualidade. Intervalo, voltamos já.
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1: Aí, sertanejo Classe A, agora é hora de assinar com X aqui, Gilberto Gilmar. É isso mesmo, assino com X. Tem Espuma da Cerveja, Jean Giovanni e o Teodoro Sampaio também canta o sertanejo Duas Metades. Sertanejo Classe A que segue.

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1: Daniel cantando com o seu Zé Camelo, Poeira da Estrada, Trio Parada Dura, As Andorinhas. Quer mais? Tem mais. Depois do intervalo tem muito mais pra você.
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1: Sertanejo Classe A, milionários é rico, quem disse que esqueci? Maurício e Mauri, saudade dela, tem raiz em sertão, fio do bigode. Ô, sertanejo!
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1: Sertanejo Classe A, Beto e Breno, foi pensando em você. Olha só, depois do intervalo, já finalizamos por aqui a nossa sequência dessa sexta-feira. Depois do intervalo, as saideiras de hoje.
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1: Chegando as saideiras.

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2: 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As notícias do governo federal que movimentaram o país no dia de hoje.
3: Olá, boa noite.
1: Boa noite para você que nos acompanha em todo o país.
3: Sexta-feira, 19 de junho de 2026.
1: Vamos ao destaque do dia: redução do analfabetismo.
3: Pela primeira vez na história, a população com mais de 15 anos que não sabe ler e escrever é menor que 5%.
1: Metade do total de analfabetos é idosa, sendo que também pela primeira vez há menos mulheres que homens nessa condição. Gabriela Noronha.
4: Para fortalecer a educação de jovens e adultos e combater o analfabetismo no Brasil, em 2024, o MEC lançou um pacto nacional que aumenta as vagas nessa modalidade de ensino nos sistemas públicos.
3: E ainda, em Minas Gerais, presidente Lula anuncia investimentos em hospital de referência para o tratamento de câncer em Belo Horizonte.
1: E em novo hospital universitário de São João del Rei, para atendimento de média e alta complexidade, que vai beneficiar 54 municípios.
3: Você vai ouvir também combate às apostas ilegais.
1: Decreto assinado pelo presidente Lula vai permitir bloqueio de bens das bets irregulares e destinação do dinheiro para o Fundo de Segurança Pública. Graziele Bezerra.
5: Segundo o Ministério da Justiça e Segurança Pública, ao todo, 25 milhões de brasileiros apostam nessas plataformas, sendo que um a cada quatro deles aposta todos os dias.
3: Hoje, na apresentação da Voz do Brasil, eu, Mariana Jungmann e Luciano Seixas.
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1: A taxa de analfabetismo no Brasil caiu para menos de 5%, a menor da série histórica.
2: O índice de pessoas que não sabem ler e escrever é maior entre os idosos com mais de 60 anos.
1: Políticas como o Pacto Nacional para a Educação de Jovens e Adultos vêm ajudando a reduzir ainda mais essa taxa no Brasil.
3: Na mesa, cadernos e lápis. No coração, sonhos que resolveram sair da gaveta. Aos 61 anos, a cearense Maria do Socorro não perde uma aula no Centro de Educação de Jovens e Adultos no Distrito Federal. Ela teve que trabalhar desde muito cedo e não aprendeu a ler e a escrever, mas decidiu voltar à sala de aula por meio do EJA. E hoje divide o tempo entre as lições e as faxinas que faz para ganhar a vida. A cada nova palavra que ela aprende, é um mundo novo que se abre.
4: Toda pra que eu vejo, eu tô lendo. Vou no mercado e eu vejo o preço das coisas e eu fico lendo.
3: Assim como Maria do Socorro, milhares de brasileiros têm vencido a luta contra o analfabetismo. Segundo novos dados do IBGE, em 2025 o Brasil tinha 8 milhões e 400 mil analfabetos com 15 anos ou mais, o que representa uma taxa de analfabetismo de 4,9%. O ministro da Educação, Leonardo Barchini, destacou que é o melhor resultado da série histórica.
5: Pela primeira vez na história, nós atingimos na população de mais de 15 anos, menos de 5% de analfabetos no Brasil. E sabe o que a Unesco fala disso? Sabe o que os organismos internacionais falam disso? Falam que um país, quando atinge menos de 5% de adultos analfabetos, ele está encaminhado para a erradicação do analfabetismo.
3: Segundo o IBGE, a população com 60 anos ou mais representava mais da metade do total de analfabetos em 2025. E entre os idosos, pela primeira vez, a taxa de analfabetismo entre as mulheres foi menor que a dos homens. De acordo com William Kratochiwil, analista do IBGE, sem considerar o grupo dos idosos, a taxa cai para menos de 3%.
6: Se tirarmos as pessoas de 60 anos ou mais do grupo de análise, essa taxa ela cai para 2,6%. Isso é reflexo de uma quase universalização da taxa de escolarização, da frequência à escola contínua de crianças de 6 a 14 anos, que em 2025 alcançou aí os 99,5%.
3: Para fortalecer a educação de jovens e adultos e combater o analfabetismo no Brasil, em 2024 o MEC lançou um pacto nacional que aumenta as vagas nessa modalidade de ensino nos sistemas públicos. A professora do EJA, Ana Isabel Lopes, ressalta que apesar das limitações, os alunos buscam a superação e o aprendizado.
7: A sede maior é essa: eu quero aprender a ler, escrever e eu quero fazer contas. E aí a gente, dentro desse universo, a gente vai apresentando um outro mundo, né? Outras discussões.
3: O Pacto Nacional pela Superação do Analfabetismo prevê mais de 3 milhões de novas matrículas no EJA. E o investimento total deve ser de 4 bilhões de reais até 2028. Reportagem Gabriela Noronha.
2: E o novo piso salarial dos professores da educação básica já está definido. Será de R$ 5.130,63.
1: Um reajuste de 5,4% em relação ao valor que estava em vigor, garantindo ganho real acima da inflação.
2: O decreto foi assinado pelo presidente Lula e publicado hoje no Diário Oficial.
1: Segundo a legislação vigente, a atualização anual do piso não pode ficar abaixo da inflação acumulada.
2: E os profissionais contratados por tempo determinado também estão entre os beneficiários do piso salarial nacional.
1: As inscrições para o Sisu Mais acabam hoje, mas os estudantes ainda têm algumas horas para aproveitar essa oportunidade.
2: O sistema aproveita notas de quem fez o último Enem, mas não foi selecionado no primeiro semestre para uma nova seleção de vagas remanescentes em universidades de todo o país.
1: E as notas de corte já foram divulgadas, o que ajuda a escolher cursos com mais chance de passar.
8: O Ministério da Educação divulgou as primeiras notas de corte parcial do Sisu Mais, uma etapa complementar do Sistema de Seleção Unificada, Sisu, que vai ofertar eventuais vagas disponíveis em instituições públicas de educação superior. A nota de corte pode ser consultada diretamente nas páginas do Sisu Aluno e do Sisu Vagas ou por meio da Central de Atendimento do MEC pelo telefone 0800 61 61 61. Ao todo, 34 4 instituições públicas de educação superior decidiram destinar vagas para o SISU+. Estão sendo ofertadas 9.436 vagas em 532 cursos. A nota de corte deve ser utilizada pelo candidato apenas como uma referência da situação em que se encontra para concorrer à vaga selecionada, não sendo uma garantia de seleção. E atenção, o estudante que obtiver no mínimo 650 pontos na média das 5 provas do Enem está apto a participar do PEDMEA Licenciaturas, caso se inscreva para um curso presencial de licenciatura e seja selecionado. Quem entrar no programa vai ganhar bolsa mensal de R$ 1.050 desde o ingresso até a conclusão do curso. Para mais informações, acesse as redes sociais do Ministério da Educação ou portalgov.br/MEC. Reportagem Júlio César de Oliveira.
2: Melhorar a qualidade do atendimento dos futuros médicos e garantir a regulação dos cursos de medicina.
1: Esses são os objetivos de uma medida provisória assinada hoje pelo presidente Lula, que torna obrigatória a aprovação no ENAMED, o Exame Nacional de Avaliação da Formação Médica, para obter o diploma e o registro profissional.
2: A medida vale apenas para novos alunos que ingressarem nos cursos de medicina.
0: Estudantes de medicina deverão obrigatoriamente ser aprovados no ENAMED, o Exame Nacional de Avaliação da Formação Médica, para obter o diploma e exercer a profissão. O ENAMED também vai substituir a prova teórica do Revalida, exame aplicado a médicos formados no exterior que querem validar o diploma no Brasil. As mudanças estão previstas em uma medida provisória assinada pelo presidente Lula durante a inauguração do Hospital Universitário da Universidade Federal de São João del Rei, em Divinópolis, Minas Gerais. Em entrevista coletiva, nesta sexta-feira, a secretária de Regulação e Supervisão da Educação Superior do MEC, Marta Abramo, afirmou que a nova política tem como objetivo melhorar a qualidade da formação médica e fortalecer a supervisão dos cursos.
9: Isso agora vem reforçado na própria medida provisória no texto e vai ter um reforço legal, né, de que um dos objetivos do ENAMED é exatamente auxiliar na avaliação, regulação e supervisão dos cursos de graduação de medicina. Isso está em perfeita consonância com o nosso Sistema Nacional de Avaliação. O resultado dos desempenhos podem constituir o referencial básico dos processos de regulação e supervisão da educação superior.
0: Com a medida, cada estudante deverá participar do ENAMED duas vezes, a primeira ao final do quarto ano do curso, para ajudar a identificar dificuldades e permitir que as instituições façam os ajustes necessários. E a segunda prova será no último ano da graduação. Nesta última etapa, a aprovação no exame será obrigatória para que o formado possa se inscrever no Conselho Regional de Medicina, o CRM, e exercer legalmente a profissão. A exigência não vale para quem já está cursando medicina, apenas para quem entrar após a publicação da medida provisória. Para o secretário de Gestão do Trabalho e da Educação na Saúde do Ministério da Saúde, Felipe Proenço, a mudança é uma reivindicação das entidades médicas e responde a uma preocupação da população.
10: Traz essa grande preocupação com a qualidade da formação médica, com quem está atendendo a pessoa, de como que a pessoa que está sendo atendida vai poder saber sobre a qualidade da formação desse profissional. Para isso, foi fundamental estar ouvindo a população, estar ouvindo um clamor da sociedade que acha importante que tenha uma prova que avalie a qualidade da formação médica, e é exatamente isso que a medida provisória está apresentando, ouvindo essa preocupação, esse clamor.
0: O ENAMED foi criado em 2025. Na primeira edição, 32% das escolas médicas do país tiveram a avaliação considerada insatisfatória. 33% dos estudantes concluintes não atingiram o nível mínimo de proficiência esperado. O exame será realizado duas vezes por ano pelo INEP, o Instituto Nacional de Estudos e Pesquisas Educacionais Anísio Teixeira, nos municípios que têm cursos de medicina. A edição de 2026 está com inscrições abertas até 29 de junho. As provas serão aplicadas no dia 13 de setembro. Reportagem Jéssica Gonçalves.
1: E o presidente Lula também anunciou hoje em Minas Gerais um pacote de investimentos em saúde com foco na ampliação do atendimento pelo SUS.
2: Foi inaugurado um novo hospital da Universidade Federal de São João del Rei, que vai beneficiar 1 milhão de pessoas em 54 cidades.
11: O Hospital da Universidade Federal de São João del Rei será referência em assistência à saúde, ensino e pesquisa. É o primeiro da região oeste de Minas Gerais totalmente destinado ao SUS. O hospital terá capacidade de atendimento de média e alta complexidade e vai beneficiar mais de 1 milhão de pessoas de 54 municípios. O presidente

0: vai investir 341 milhões de reais por ano no Hospital Universitário, além de 85 milhões de reais para a compra de equipamentos e mobiliários médico-hospitalares. Durante a inauguração, o presidente Lula falou sobre a importância de investimentos para a saúde e educação.
1: Nós estamos criando 40 e poucos hospitais universitários e nós estamos fazendo mais investimento do que já foi feito em qualquer momento da história desse país da saúde, por uma simples razão. A Constituição brasileira diz que todos nós somos iguais perante a lei. Então o povo pobre tem que ter direito à mesma médica que o presidente da República tem.
0: Pela manhã, em Minas Gerais, Lula também anunciou investimentos para o Hospital Luxemburgo, em Belo Horizonte, referência no tratamento contra o câncer. A unidade, que pertence ao Instituto Mário Pena, passou a atender 100% pelo SUS e recebeu investimentos de 89 milhões e 300 mil reais, além de um acelerador linear para radioterapia e um equipamento de cirurgia robótica pelo Agora Tem Especialistas. O programa, que tem como principal objetivo reduzir fila de espera na saúde a partir de consultas, cirurgias e equipamentos, como ressaltou o ministro da Saúde, Alexandre Padilha.
2: E eu, para resumir o que é o Agora Tem Especialistas, ele é exatamente o que nós estamos vendo aqui. É a maior mobilização da história do SUS, tanto da rede pública quanto da rede privada do nosso país, para que a gente reduza o tempo que as pessoas esperam nas filas do SUS para fazer uma cirurgia, um exame, para começar o tratamento do câncer.
0: Em Divinópolis também foram entregues veículos para transporte de pacientes pelo novo PAC Saúde e pelo programa Caminhos da Saúde. Em Minas Gerais, já foram selecionados 314 veículos entre vans, micro-ônibus e ambulâncias, com investimentos superiores a 127 milhões de reais. De Divinópolis, em Minas Gerais, Luciana Colares de Holanda.
3: E o governo do Brasil também está investindo para promover o cuidado, fortalecer a assistência e reduzir riscos no Sistema Único de Saúde.
4: Para isso, foi criada a Política Nacional de Qualidade e Segurança do Paciente, com o objetivo de dar mais qualidade no atendimento aos pacientes.
5: Segurança, qualidade e acolhimento no atendimento à saúde. Para reforçar esse cuidado no SUS, o governo do Brasil instituiu a Política Nacional de Qualidade e Segurança do Paciente. A medida busca prevenir falhas, aprimorar a comunicação entre as equipes e oferecer uma assistência cada vez mais segura e humanizada, explica Luísa Bezerra Frazão, coordenadora-geral de atenção hospitalar do Ministério da Saúde.
6: A gente traz o paciente como centro do cuidado. Esse é o maior ganho que a política ela faz menção, né, que o paciente, além dos direitos, ele tem deveres e ele deve ser olhado nas suas peculiaridades, na sua individualidade.
5: Entre as ações prioritárias estão a identificação correta do paciente, a prevenção de infecções, o uso seguro de medicamentos e a melhoria da comunicação entre as equipes de saúde. A política também incentiva o monitoramento de falhas para que os erros sejam compreendidos e não voltem a acontecer. A médica Cláudia Mello, do Núcleo Estadual de Gestão Estratégica de Segurança do Paciente do Rio de Janeiro, destaca a tecnologia no processo de cuidados.
7: Com a vinda da tecnologia, do avanço, da melhoria dos cuidados, essa reorganização teve que ser feita. É ampliar o engajamento do paciente no seu cuidado. Esse é o principal modelo que a gente quer desde sempre. O paciente entender que ele é o dono do seu cuidado, que ele tem que participar, se envolver na sua rotina de atendimento.
5: A implementação dessa política vai atender ações estratégicas a diferentes contextos de atenção à saúde, incluindo a atenção primária, atenção hospitalar, os serviços de urgência e emergência e a atenção domiciliar. Reportagem Pablo Mundim.
3: Uma medida provisória assinada hoje pelo presidente Lula e será um passo a mais para a redução das filas por liberação de benefícios do INSS.
4: Ela reduz de 45 para 30 dias o prazo para a inclusão de processos administrativos e serviços no programa de gerenciamento de benefícios.
8: O governo federal reduziu de 45

0: para 30 dias o prazo para acelerar a análise de processos acumulados no INSS. Agora, os pedidos parados há pelo menos um mês entram direto no Programa de Gerenciamento de Benefícios. O PGB prevê o pagamento de bônus para os servidores do INSS por análises extras que eles realizarem além da sua capacidade ordinária. A medida não gera custos adicionais para os cofres públicos. A presidente do INSS, Ana Cristina Silveira, explica as vantagens da nova regra.
1: Com a norma publicada pelo governo do Brasil, os processos que estiverem há mais de 30 dias aguardando análise poderão ser incluídos no PGB, programa que reforça nossa capacidade de atendimento. Estamos utilizando os recursos já previstos para tornar o atendimento mais ágil, reduzir o tempo de espera e garantir que os direitos da população sejam reconhecidos com mais eficiência.
0: Com a mudança, a expectativa do governo é beneficiar de imediato mais de 100 mil cidadãos que aguardam uma resposta da Previdência Social. A nova regra já está em vigor em todo o país. Reportagem Pedro Sardinha.
2: 25 milhões de brasileiros têm usado plataformas ilegais de apostas online, as chamadas bets, e um quarto deles jogam nelas todos os dias.
3: Para conter o avanço desse mercado irregular, foi assinado hoje pelo presidente Lula um decreto que garante o bloqueio de recursos financeiros dessas empresas.
2: E destina recursos a ações de prevenção e combate à criminalidade.
4: Um decreto assinado nesta sexta-feira pelo presidente Lula aumenta a rigidez contra o mercado de apostas ilegais, garantindo mais efetividade no bloqueio de bens e recursos de agentes que operam fora da lei. De acordo com o ministro da Fazenda, Dario Durigan, ao identificar apostas ilegais, a Secretaria de Prêmios e Apostas vai notificar as instituições financeiras para que bloqueiem em até 24 horas os valores existentes e interrompam novas transações.
5: A partir de agora, com o decreto do presidente regulamentando a lei antifacção, uma notificação, um auto, um novo documento que vai ser apurado pela SPA, vai ser enviado diretamente aos bancos e às instituições financeiras, com ciência do Banco Central. A obrigação legal passa a valer e a instituição financeira tem que bloquear todas as contas que ela tiver identificado por onde passou recurso dessas bets ilegais.
4: Cumprido o devido processo, os recursos bloqueados serão destinados ao Fundo Nacional de Segurança Pública, contribuindo para o financiamento de ações de prevenção e combate à criminalidade. Segundo o Ministério da Justiça e Segurança Pública, as bets ilegais representam entre 41% e 51% das plataformas que operam na legalidade. Ao todo, 25 milhões de brasileiros apostam nessas plataformas, sendo que um a cada quatro deles aposta todos os dias. Por isso, o ministro da pasta, Wellington César Lima e Silva, considera importante a iniciativa de conter as ações criminosas em sites ilegais.
6: Não é trivial esse esforço que o governo federal faz, antes pelo contrário, ele é muito robusto e complementar de tantas outras iniciativas que estão sendo adotadas. Esse é um largo passo nesse combate às bets ilegais.
4: Desde outubro de 2024, o governo do Brasil vem desenvolvendo medidas para combater o jogo ilegal e o endividamento das famílias. Uma delas foi a exclusão dos beneficiários de programas sociais dessas plataformas. Além disso, o Ministério da Fazenda criou o botão de autoexclusão, em que o próprio cidadão pede voluntariamente para ser excluído de qualquer cadastro de casas de apostas. Quase 700 mil pessoas já utilizaram a ferramenta. Em outra frente, cerca de 50 mil sites ilegais já foram bloqueados pela Anatel. 780 perfis e 306 publicações que promoviam apostas irregulares, além de 190 aplicativos não autorizados, foram retirados do ar. Reportagem Graziele Bezerra.
3: Pequenos negócios já renegociaram mais de 15 bilhões de reais por meio do novo Desenrola Brasil, programa de renegociação de dívidas do governo federal.
2: Além das empresas, o programa também tem modalidades voltadas para pessoas físicas e produtores rurais.
3: Considerando todas elas, o novo Desenrola Brasil já contabiliza mais de 1 milhão de operações contratadas.
2: As renegociações de dívidas envolvem descontos de até 90%, juros reduzidos e a possibilidade de uso do FGTS para quitação de débito de pessoas físicas.
3: O ministro do Empreendedorismo, da Microempresa e da Empresa de Pequeno Porte, Paulo Pereira, destaca os principais resultados alcançados em menos de 2 meses.
7: São mais de 1 milhão de dívidas que foram negociadas, mais de 18 bilhões de reais emprestados, o que fez com que 912 mil operações de pessoas físicas fossem resolvidas pelo desenrolo. Quando a gente olha para as pessoas jurídicas, os números também são incríveis, são mais de 120 mil operações, 15 bilhões de reais emprestados para que as empresas saiam da dívida cara, dos juros altos, da negativação e possam limpar os seus nomes, investir e contratar mais.
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2: Após 15 anos da primeira Conferência Nacional de Arquivos, o Brasil volta a discutir o papel estratégico da preservação documental.
3: A conferência já realizou encontros em quase todos os estados e discute as propostas para uma nova política para o setor.
9: Os debates envolvem temas como preservação digital, acesso à informação, proteção de dados e os desafios das novas tecnologias para a memória pública. Os debates também abordam capítulos importantes da história brasileira, como acesso a documentos sobre a escravização da população negra, a preservação dos arquivos da ditadura militar e ações voltadas à memória e à reparação histórica. Temas que reforçam o papel dos arquivos na garantia do direito à verdade e à construção da cidadania, disse a ministra da Gestão e da Inovação em Serviços Públicos, Esther Dweck.
10: Arquivos são estruturas fundamentais para garantir direitos no presente e construir perspectivas de futuro. São infraestruturas estratégicas de informação, indispensáveis ao funcionamento do Estado, voltado para a sua sociedade e especialmente ao fortalecimento da democracia.
9: O debate percorreu 24 estados e mobilizou mais de 2.500 participantes de todo o país. Agora, 500 delegados e convidados vão construir propostas para orientar as políticas públicas do setor. Reportagem Pablo Mundinho.
2: Essas foram as notícias do governo do Brasil.
3: Uma realização da Secretaria de Comunicação Social da Presidência da República.
2: Com produção da empresa Brasil de Comunicação.
3: Fique agora com as notícias do Poder Judiciário e do Congresso Nacional. Boa noite, bom fim de semana.
2: A gente volta na segunda. Boa noite.
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13: STF vai julgar a validade do sistema de cotas em processo seletivo interno da universidade.
14: STJ decide que pagamento de dívida que motivou a ação de despejo não impede rescisão de contrato de aluguel por atrasos durante o processo.
13: Eleições 2026. 7 estados já solicitaram apoio das Forças Armadas para a atuação no primeiro turno.
14: Boa noite, eu sou Marcela Luiza.
13: Eu sou Walter Lima.
14: Supremo Tribunal Federal vai decidir se é constitucional a aplicação do sistema de cotas em processo seletivo interno de universidade quando os candidatos já se submeteram à ação afirmativa para ingressar na instituição.
13: A tese a ser definida pelo STF deverá ser aplicada aos casos semelhantes em todo o país. Marcelo Della Libera.
15: Ao se manifestar pela repercussão geral do tema, o presidente do Supremo Tribunal Federal, ministro Edson Fachin, ressaltou que, em diversos precedentes, a Corte decidiu que a política de cotas é um instrumento legítimo de concretização da igualdade material. O caso em exame, contudo, apresenta contornos ampliados sobre o tema, pois consiste em definir se a extensão da ação afirmativa aos processos seletivos internos destinados à progressão acadêmica é indispensável à preservação do princípio da igualdade material.
14: Diante de ação de despejo por falta de pagamento, inquilino pode quitar dívida e assim manter o contrato.
13: Mas para o STJ, se houver atrasos reiterados ao longo do processo, pode haver a rescisão. A ministra Nancy Andrighi foi a relatora. Fátima Uchoa.
16: Uma ação de despejo foi julgada improcedente pelo fato de os débitos terem sido quitados antes da citação. Já o Tribunal de Justiça do Distrito Federal reconheceu que o inquilino manteve inadimplência reiterada, pagando com atraso os aluguéis vencidos ao longo do processo. No STJ, a terceira turma manteve esse acórdão, considerando que a possibilidade de quitar a dívida e impedir o despejo é uma chance que a lei dá ao inquilino de boa-fé e não deve servir como meio para proteger a inadimplência contínua.
14: Sete estados já solicitaram apoio das Forças Armadas para atuação no primeiro turno das eleições.
17: O anúncio foi feito por Murilo Salmito, secretário-geral da presidência do TSE. Fábio Ruas.
18: Os pedidos ainda precisam ser aprovados pelo plenário do TSE para então serem encaminhados à presidência da República. Desde 1994, as Forças Armadas transportam urnas e equipamentos para as eleições, além de ajudar no deslocamento de servidores da Justiça Eleitoral. O objetivo é garantir o voto de quem mora em locais de difícil acesso.
14: A segunda etapa da itinerância Cidadania Aqui com Você começa amanhã na comunidade indígena Espírito Santo, em Oiapoque, no Amapá.
17: A iniciativa é do Conselho Superior da Justiça do Trabalho, Rafael Silva.
19: Depois de passar dois dias na aldeia Manga, a itinerância Cidadania Aqui com Você foi para a aldeia Espírito Santo para oferecer os serviços ao longo do fim de semana. As equipes que ficarão no local esses dias montaram hoje mesmo a estrutura, porque amanhã, logo cedo, o mutirão começa o atendimento aos indígenas. Eles vão ter acesso de graça desde a emissão de documentos, concessão de benefícios sociais, soluções de questões trabalhistas, até capacitações e atendimento de saúde. Os atendimentos vão das 8 da manhã às 6 da tarde.
14: Seis pessoas são condenadas por desvio de mais de 800 mil reais de verbas do SUS.
17: A ação foi movida pelo MPF. Vanessa Pereira.
20: Segundo a sentença, os réus faziam parte de um esquema criminoso de desvio de recursos públicos do SUS no município de Barra do Piraí, no Rio de Janeiro. Investigações mostraram que o grupo realizava transferências irregulares de verba do Fundo Municipal de Saúde para contas bancárias de terceiros e empresas, sem a realização de um processo formal de ordenação de despesas ou justificativa administrativa. Os seis envolvidos foram condenados por peculato e crimes de responsabilidade, com penas que variam entre 6 e 19 anos de prisão, além de multas individuais, ressarcimento dos valores desviados e perda do cargo público. Ainda cabe recurso da decisão.
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14: Uma boa noite.
17: Bom fim de semana e até segunda-feira.
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22: Eu sou Ricardo Nakaoka e estes são os destaques de hoje do Jornal do Senado, que começa agora. Sancionado o piso salarial de R$ 5.130 para professores da educação básica. Proposta garante exame para diagnóstico do autismo no SUS. Regulamentação da profissão de cuidador de pessoa com deficiência vai a plenário. Boa noite. Mais de 2 milhões de professores da educação básica terão um novo piso salarial a partir desse ano. O governo sancionou o reajuste para R$ 5.130, um aumento de 5,4%. A nova lei também cria uma regra permanente para a correção anual dos valores, com base na inflação e no crescimento das receitas do Fundeb. Relatora da proposta, a senadora professora Dorinha Seabra, afirma que a medida traz mais previsibilidade para gestores e professores e reforça a valorização de uma carreira essencial para a qualidade da educação no país.
23: O piso do professor, ele é a primeira estrutura de valorização e de organização da carreira. A partir do piso que as carreiras podem e devem se organizar. Não tem educação pública de qualidade se nós não tivermos professores e professoras bem valorizados e respeitados.
22: E muitas vezes, estudantes com altas habilidades ou superdotação enfrentam dificuldades para ter suas necessidades educacionais reconhecidas e atendidas. Para garantir mais inclusão e desenvolvimento desses talentos, foi sancionada a Política Nacional voltada a esse público. Os detalhes com a repórter Patrícia Oliveira.
0: A Política Nacional para Estudantes com Altas Habilidades ou Superdotação apoia a identificação precoce e o desenvolvimento dos alunos no sistema educacional brasileiro. A lei cria também um cadastro nacional desses estudantes e prevê estratégias como o enriquecimento curricular, aceleração parcial em áreas específicas do conhecimento e a aceleração integral da trajetória escolar, de acordo com as necessidades de cada aluno. O texto relatado pela senadora professora Dorinha Seabra, do União do Tocantins, também prevê a formação especializada de profissionais da educação para receber esses estudantes.
1: Essa é uma forma de garantir e respeitar as diferenças para que elas não se tornem barreiras para que essas crianças e jovens permaneçam nas nossas escolas.
0: A nova lei autoriza ainda a criação de centros de referência especializados para apoiar estudantes, famílias e professores.
22: Identificar o transtorno do espectro autista nos primeiros anos de vida pode fazer diferença no desenvolvimento e na qualidade de vida das crianças. Para ampliar o acesso ao diagnóstico precoce, avançou no Senado um projeto que obriga o SUS a oferecer exames específicos. A proposta obriga o SUS a oferecer, de forma integral e prioritária, exames especializados para identificar o transtorno do espectro autista. Entre eles estão BERA, exame que avalia como os estímulos sonoros são transmitidos pelo nervo auditivo até o tronco cerebral, a ressonância magnética e o eletroencefalograma, além de avaliações clínicas multiprofissionais. A proposta busca reduzir as barreiras de acesso ao diagnóstico, garantir intervenções mais cedo e fortalecer a inclusão e o desenvolvimento de crianças, adolescentes e demais pessoas com TEA. A senadora Damaris Alves, do Republicanos do Distrito Federal, leu o relatório favorável do senador Flávio Arnes, do PSB do Paraná, destacando as vantagens para a população. O projeto foi apresentado por Flávio Bolsonaro, do PL do Rio de Janeiro, e agora segue para a votação final na Comissão de Assuntos Sociais.
5: A relação entre diagnóstico precoce e proteção do paciente é evidente, pois a identificação rápida funciona como defesa contra negligências e formas de violência institucional.
22: E seguiu para o plenário do Senado, com pedido de urgência para a votação, o projeto que regulamenta a profissão de cuidador de pessoa com deficiência. A proposta recebeu o aval da Comissão de Assuntos Sociais. Repórter Marcela Diniz.
6: De acordo com o projeto aprovado na Comissão de Assuntos Sociais, o cuidado profissional de pessoa com deficiência deve ser feito por maior de 18 anos, sem antecedentes criminais e com assistência integral, o que inclui atenção à saúde, alimentação, higiene pessoal, recreação, ao lazer e à cultura. A violação de direito ou garantia configura a hipótese de demissão por justa causa. Para a relatora da proposta, a senadora Damaris Alves, do Republicanos do Distrito Federal, a atual falta de regras mínimas para o desenvolvimento da atividade, além de expor as pessoas com deficiência a riscos concretos de negligência, abuso ou violação de direitos, contribui para a invisibilidade e, consequente, desvalorização dos cuidadores.
5: É fundamental para a inclusão desses profissionais e dos serviços que eles prestam na estruturação dos serviços de saúde, cuja relevância se acha em evidente expansão e que deve absorver parcela cada vez mais expressiva da população economicamente ativa nos próximos anos.
6: O projeto que regulamenta a profissão de cuidador de pessoa com deficiência é de iniciativa da deputada Laura Carneiro, do PSD do Rio de Janeiro, e seguiu com pedido de urgência para a votação no plenário.
22: O Senado deve iniciar a análise de um projeto que garante o pagamento de seguro-desemprego na entressafra do açaí para trabalhadores portuários avulsos que tenham como profissão principal a movimentação de cargas desse fruto em portos da Amazônia Legal. O benefício de um salário mínimo será devido por 3 meses no período entre o fim de uma colheita e o início da próxima. Os detalhes com o repórter Alexandre Campos.
24: Pelo projeto, o benefício será pago apenas para quem comprovar o exercício da atividade e for
4: registrado no órgão gestor de mão de obra, uma espécie de associação dos portuários avulsos. Não terá direito quem já receber seguro-desemprego referente a outra atividade, pescador artesanal inclusive, ou benefício previdenciário ou de prestação continuada, exceto pensão por morte e auxílio-acidente. Autor da proposta, o senador Randolph Rodrigues, do PT do Amapá, citou a importância da cadeia do açaí nos estados da Amazônia Legal, inclusive na geração de renda.
7: O açaí é um dos principais produtos da Amazônia, é um dos principais produtos do Amapá. O Amapá, em especial, é o principal exportador, um dos principais exportadores de açaí do país, e é onde tem, já por estudos da Embrapa, o açaí com melhor qualidade e maior diversidade de cultura. Como temos safras entre safras e açaí, é essa a necessidade desse projeto que apresentamos.
4: O projeto ainda prevê o cruzamento de informações de bancos de dados de órgãos públicos federais para verificação dos requisitos de concessão e manutenção do benefício. O pagamento será cancelado se identificada fraude ou recebimento de renda que impeça sua acumulação.
22: E com a alta do preço dos combustíveis, agravada pelos conflitos no Oriente Médio, o governo federal liberou uma nova ajuda ao setor aéreo. Uma medida provisória, que agora será analisada pelo Congresso Nacional, garante até 8 bilhões de reais em empréstimos para as companhias aéreas nacionais, com recursos do Fundo Nacional de Aviação Civil. A expectativa é reduzir o impacto dos custos operacionais e preservar a oferta de voos. O financiamento terá juros de 4% ao ano e prazo de pagamento de até 5 anos. A medida ainda precisa ser analisada pelo Congresso Nacional no prazo de 120 dias. Se for aprovada, o texto será convertido em lei.
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22: Com edição de Paula Groba e trabalhos técnicos de João Lira, o Jornal do Senado fica por aqui. Acompanhe agora as notícias do Tribunal de Contas da União e da Câmara dos Deputados. Boa noite e um bom fim de semana.
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24: O Tribunal de Contas da União avaliou as ações do governo para combater golpes digitais que utilizam a identidade de órgãos públicos. São fraudes em que criminosos se passam por instituições públicas para enganar cidadãos por e-mail, aplicativos de mensagens e outros canais digitais. A auditoria apontou falta de coordenação entre as organizações responsáveis pela prevenção e resposta aos crimes. Para o TCU, não existe uma estratégia integrada para enfrentar o problema e proteger a população. Isso dificulta a identificação de riscos e pode aumentar a exposição da população a golpes. O tribunal fez recomendações para melhorar a articulação e ampliar as ações de prevenção e conscientização. Saiba mais em tcu.gov.br.
10: 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Jornal Câmara dos Deputados.
25: Câmara cria política para pessoas com transtorno do neurodesenvolvimento.
26: Plenário dispensa licitação para SUS comprar medicamentos da Hemograss.
25: Deputados aprovam a regulamentação da profissão do psicopedagogo.
26: Boa noite. Os deputados aprovaram um projeto de lei que regulamenta o exercício profissional da psicopedagogia. A repórter Luciana Vieira tem os detalhes da proposta.
27: Uma proposta aprovada pela Comissão de Constituição e Justiça da Câmara regulamenta o exercício profissional da atividade de psicopedagogia em todo o território nacional. De acordo com a proposta, poderão exercer a atividade os titulares de diploma de graduação em psicopedagogia ou aqueles formados em pedagogia, psicologia, fonoaudiologia e licenciaturas que concluírem especialização na área com carga mínima de 600 horas ou 80% da carga prevista no prazo de até 60 meses após a publicação da lei. Também ficam autorizados profissionais com qualquer graduação que tenham concluído especialização em psicopedagogia de no mínimo 360 horas antes da publicação da norma, além de pessoas que comprovarem atuação na área por pelo menos um ano, desde que obtenham graduação ou especialização em até 5 anos. Diplomas estrangeiros revalidados também serão aceitos. O texto assegura ainda que profissionais que já ocupam cargos ou funções de psicopedagogo em instituições públicas ou privadas poderão continuar exercendo suas atividades. Tanto os cursos de graduação em psicopedagogia quanto as especializações com carga mínima de 600 horas devem contar com estágio prático supervisionado como requisito para o exercício profissional. A regra, porém, não valerá para estudantes que já estiverem matriculados antes da entrada em vigor da lei. O texto aprovado detalha as funções do psicopedagogo em diferentes contextos. Em instituições educacionais, o profissional poderá atuar no enfrentamento de problemas de aprendizagem, colaborar com a formulação de políticas e orientações pedagógicas, apoiar processos de inclusão de estudantes com deficiência ou dificuldades de aprendizagem e desenvolver ações preventivas. Em ambientes clínicos, consultórios e hospitais, caberá ao psicopedagogo realizar diagnóstico de dificuldades de aprendizagem, intervir e acompanhar indivíduos com essas dificuldades, aplicar métodos e instrumentos específicos, prestar consultoria, elaborar relatórios e orientar cursos e serviços na área. O texto também prevê o encaminhamento a outros profissionais quando necessário. A proposta estabelece ainda que o psicopedagogo deve manter sigilo sobre informações obtidas no exercício da atividade. O compartilhamento de dados só poderá ocorrer com outros profissionais envolvidos no atendimento e igualmente submetidos ao sigilo. O descumprimento dessa regra poderá resultar em sanções civis e penais. Durante a votação, o deputado Patrus Ananias, do PT de Minas Gerais, disse que a psicopedagogia é o encontro da educação com a psicologia.
2: Então, de uma forma amorosa, de uma forma pedagógica, as nossas professoras, os nossos professores, devidamente capacitados na formação da psicopedagogia, podem trabalhar essas duas dimensões da educação, do aprendizado, da abertura do conhecimento para novos horizontes e novas possibilidades, mas também do autoconhecimento da criança, do jovem, voltando para si mesmo, para se melhor conhecer e assim melhor conhecendo, tenham mais consciência para alargar e aprofundar os seus conhecimentos.
27: O projeto que regulamenta o exercício profissional da atividade de psicopedagogia já pode seguir para a análise do Senado, a menos que haja recurso para a votação antes pelo plenário da Câmara. Da Rádio Câmara de Brasília, com informações de Paula Bittar, Luciana Vieira.
3: Agricultura.
9: Evair Vieira de Mello, do Republicanos do Espírito Santo, defende a renegociação das dívidas dos produtores rurais. Na avaliação do deputado, a proposta busca garantir condições para a continuidade da produção agropecuária e o abastecimento de alimentos no país.
26: Evair Vieira de Mello também questiona a política de gastos do governo e afirma que despesas com viagens e diárias impactam muito as contas públicas. Para ele, o executivo deveria priorizar o controle de gastos em vez de atribuir ao Congresso a responsabilidade pelos desafios fiscais.
3: Meio Ambiente.
9: Milton Tato, do PT de São Paulo, registra a campanha Junho Verde como um importante debate para conscientização ambiental. Para ele, a redução do desmatamento e a transição para fontes de energia mais limpas são importantes para enfrentar os desafios ambientais da atualidade.
26: Milton Tato também ressalta o papel do Brasil nas discussões internacionais sobre desenvolvimento sustentável. De acordo com o parlamentar, o Congresso deve priorizar pautas que conciliem a redução do efeito estufa e a melhoria da qualidade de vida da população.
3: Desenvolvimento Regional.
9: E o
11: Hildo Rocha, do MDB do Maranhão, questiona a seleção de moradias financiadas pelo Fundo de Desenvolvimento Social e pelo Minha Casa Minha Vida Rural. Segundo o parlamentar, falta transparência na distribuição das unidades habitacionais.
26: Hildo Rocha pretende convocar o ministério responsável pelo PAC para prestar esclarecimentos na Câmara. Ele também levanta dúvidas sobre a distribuição dos recursos, os critérios adotados e a viabilidade financeira dos empreendimentos selecionados.
13: Homenagem.
11: Câmara aprovou o projeto que cria o título de Cidade Amiga do Idoso. O repórter Marcelo Lacher traz mais informações sobre a proposta.
14: O plenário da Câmara aprovou o projeto já analisado pelo Senado que cria o título de Cidade Amiga do Idoso para os municípios que adotarem iniciativas para garantir um tratamento digno às pessoas idosas. Para concorrer ao título, a cidade deverá demonstrar que tem programas ou políticas públicas que estimulem a inclusão social, cultural e política dessa população. Essas políticas deverão beneficiar idosos em áreas como transporte, moradia, participação social, emprego, comunicação e informação. O título Cidade Amiga do Idoso será conferido por um conselho composto por representantes dos governos federal, estaduais, distrital e municipais, bem como das entidades representativas da população idosa. O título terá validade de 3 anos. Depois disso, as políticas adotadas e os compromissos assumidos serão reavaliados. O autor da proposta, deputado Pompeu de Matos, do PDT do Rio Grande do Sul, diz que o título estimula os municípios a adotarem políticas para acolher e dar mais qualidade de vida a essa população.
15: Ele busca proteger, reconhecer, apoiar, acolher os nossos idosos, que são, na verdade, os trabalhadores de ontem, que carregaram cada cidade do meu Rio Grande nos braços, carregaram cada estado desse país e hoje são aposentados, mal remunerados, são idosos, desrespeitados, desvalorizados, mal acolhidos.
14: O projeto que cria o título Cidade Amigo do Idoso para os municípios que adotarem políticas em favor da população idosa seguiu para a sanção presidencial e já pode virar lei. Da Rádio Câmara de Brasília, com informações de Antônio Vital, Marcelo Lacher.
13: Transportes.
26: Eduardo Bismarck, do PV, comemora a decisão da Agência Reguladora do Estado do Ceará de autorizar novas empresas a operar linhas de ônibus nas macro-regiões do Litoral Leste e do Vale do Jaguaribe. Ele avalia que a mudança deve melhorar a segurança e a regularidade das viagens.
11: Eduardo Bismarck relata que moradores das duas macro-regiões enfrentavam panes frequentes e longas esperas durante deslocamentos de ônibus. Ele cita Beberibe, Aracati, Limoeiro do Norte e Capuí, entre outros municípios atendidos pela nova etapa da operação.
26: Cobalcini, do MDB, cobra da NTT a revisão do projeto de concessão de rodovias federais em Santa Catarina. O deputado considera insuficiente a previsão de cerca de 80 quilômetros de duplicação nos dois lotes previstos com contratos de 30 anos.
11: Cobalcini afirma que Santa Catarina depende dessas estradas para o escoamento de produtos da região oeste do estado até os portos. Ele defende a duplicação de trechos estratégicos das BRs 282 e 470, além de melhorias na BR-153 para atender a região do Alto Uruguai.
13: Saúde.
26: A Câmara aprovou proposta que permite que o SUS adquira sem licitação medicamentos feitos pela Hemobras. O repórter Antônio Vital acompanhou a votação.
16: A Câmara dos Deputados aprovou o projeto que permite a contratação direta, sem licitação, para compra de medicamentos hemoderivados ou produzidos por biotecnologia para pacientes do Sistema Único de Saúde. O projeto, apresentado pelo deputado Jorge Sola, do PT da Bahia, não exige licitação quando os medicamentos forem produzidos por instituição pública que seja o único fornecedor desse tipo de produto no país. No Brasil, a única empresa pública do setor é a Hemobras, como é conhecida a empresa brasileira de hemoderivados e biotecnologia, vinculada ao Ministério da Saúde. A empresa processa o plasma doado nos hemocentros para fabricar medicamentos para o Sistema Único de Saúde. Ela produz hemoderivados, que são medicamentos feitos a partir do plasma do sangue humano e usados no tratamento de doenças como hemofilia. Produz ainda medicamentos biotecnológicos, obtidos por meio de engenharia genética, como o chamado fator 8, usado em pacientes com hemofilia A. Medicamentos produzidos por biotecnologia também são usados no tratamento de alguns tipos de câncer e doenças autoimunes. O projeto recebeu parecer favorável do relator, deputado Clodoaldo Magalhães, do PV de Pernambuco, mas foi criticado em plenário por deputados do Novo e pedido missão para o deputado Gilson Marques, do Novo de Santa Catarina, dispensar licitação para produtos de biotecnologia feitos pela Hemobras prejudique a concorrência e pode encarecer os custos.
1: Com relação aos hemoderivados, de fato, a Hemobras já produz quase que 100% dos medicamentos desse estilo. No entanto, os produtos biotecnológicos é uma ampla gama que vai poder ter quase que um monopólio da Hemobras e, obviamente, isso é negativo. Não faz sentido ter esse monopólio forçado com dispensa de licitação de uma única empresa. Vai quebrar todo o mercado que trata e que produz esse tipo de serviço. É inacreditável.
16: O autor da proposta, Jorge Sola, defendeu a preferência para a Hemobras e a produção nacional de medicamentos usados no tratamento de diversas doenças.
12: Existem duas tecnologias que a Hemobras utiliza. Uma é o fracionamento do plasma. Para o fator 8, que é usado em pacientes com hemofílicos, o fracionamento do plasma, presidente, não é suficiente. Por isso foi criada uma segunda planta de biotecnologia, de engenharia genética. O que não pode acontecer é obrigar um processo licitatório onde qualquer empresa de outro país pode querer concorrer quando nós investimos muito para ter capacidade de produção nacional.
16: O projeto que permite a contratação direta, sem licitação, para compra de medicamentos hemoderivados ou produzidos por biotecnologia por instituições públicas, agora será analisado no Senado. Da Rádio Câmara, de Brasília, com informações de Daniele Lessa, Antônio Vital.
17: Segurança Pública.
18: Dixon, do PL, critica a situação da segurança pública no Rio Grande do Norte e cobra ações do governo estadual. Ela ressalta que o aumento dos casos de violência e a atuação de facções criminosas tem gerado um clima permanente de medo e insegurança para a população.
19: Carla Dixon também registra o atentado contra o vereador Cabo Davidson, em Mossoró, durante uma transmissão ao vivo. A deputada lembra que o ataque deixou o vereador ferido e provocou a morte de seu assessor, num episódio que, segundo ela, deixa evidente o avanço da criminalidade no estado.
18: Lingo Portela, do PL de Minas Gerais, critica a forma como o governo federal apresentou a possibilidade de usar agências dos Correios para a devolução de celulares roubados. Para ele, a justificativa sobre eventual receio de atendimento em delegacias desvaloriza o trabalho da Polícia Civil.
19: Lincoln Portela defende a atuação de delegados e profissionais da segurança pública na investigação e recuperação de bens roubados. O parlamentar afirma que o Executivo deve fortalecer as forças policiais, preservando a confiança da população nos órgãos de segurança.
18: Capitão Alden, do PL da Bahia, defende a derrubada do veto ao projeto que estabelece em 35 anos a idade máxima para ingresso nos quadros gerais das polícias militares e dos corpos de bombeiros militares. Ele explica que a proposta cria uma regra nacional para o acesso aos concursos das corporações.
19: Capitão Alden argumenta que candidatos com mais de 30 anos possuem condições físicas e técnicas para exercer as funções militares. Para o deputado, a medida evita restrições consideradas injustas e amplia as oportunidades para milhares de concurseiros em todo o país.
17: Justiça.
18: Érica Cocai, do PT do Distrito Federal, defende a apuração rigorosa das denúncias relacionadas ao Banco Master. Na visão da deputada, os fatos divulgados precisam ser esclarecidos para garantir punição exemplar.
19: Érica Cocai sustenta que as investigações devem alcançar todas as pessoas envolvidas no caso, independentemente da posição política. A parlamentar também exalta ações do governo federal de combate à corrupção e de fortalecimento dos instrumentos de fiscalização e controle.
18: Adriana Ventura, do Novo de São Paulo, cobra investigação sobre denúncias de corrupção veiculadas pela imprensa que envolvem membros do Congresso Nacional. Na avaliação da deputada, falta coragem a muitos parlamentares na hora de fiscalizar seus pares.
19: Adriana Ventura também defende o avanço da proposta que acaba com o foro privilegiado para autoridades. De acordo com a legisladora, a medida contribui para fortalecer a igualdade perante a lei e aumentar a confiança da população nas instituições públicas.
18: Maurício Marcon, do PL do Rio Grande do Sul, critica decisões e investigações em tramitação no Supremo Tribunal Federal sobre membros de oposição ao governo federal. O parlamentar acredita que há tratamento desigual em casos analisados pela corte.
19: Maurício Marcon também cobra o aprofundamento das investigações relacionadas ao Banco Master. Segundo o deputado, é necessário esclarecer vínculos entre políticos, autoridades e pessoas citadas nas investigações para garantir transparência e responsabilização dos envolvidos.
17: Votação.
0: plenário da Câmara ampliou direitos para as pessoas com transtorno do neurodesenvolvimento. Os detalhes com a repórter Cibele Comanetti.
4: A Câmara dos Deputados aprovou o projeto que cria uma política nacional voltada para as pessoas diagnosticadas com transtornos do neurodesenvolvimento, com medidas nas áreas de saúde, educação e inclusão social. Os chamados transtornos do neurodesenvolvimento incluem, entre outros, o transtorno do déficit de atenção com hiperatividade, o TDAH, o transtorno do espectro autista, o TEA, e a dislexia. A proposta admite a equiparação dessas pessoas à condição de pessoa com deficiência, desde que haja avaliação biopsicossocial feita por equipe multiprofissional. Essa análise vai considerar se as limitações, junto com as barreiras do ambiente, dificultam a participação plena desses indivíduos na sociedade. O projeto inicial, apresentado pelos deputados Alex Manente, do Cidadania de São Paulo, Anne Ortiz, do PP do Rio Grande do Sul, e Amon Mandel, do Republicanos do Amazonas, se concentrava em ações para pessoas com TDAH, o que foi ampliado pela relatora, deputada Andréia Siqueira, do PSB do Pará. Segundo ela, a proposta organiza políticas públicas já existentes, criando uma base legal mais clara para o atendimento dessas pessoas. O deputado Alex Manente, um dos autores, disse que a proposta amplia direitos.
5: Nós aprovamos aqui uma medida que visa garantir os direitos das pessoas que têm o transtorno, que é o TDAH, cada vez crescente no Brasil. E nós, com essa matéria, conseguiremos dar vazão, primeiro, à avaliação e o diagnóstico biopsicossocial, que é isso, uma avaliação multiprofissional para garantir os direitos das pessoas que têm esse transtorno.
4: Além da possibilidade de equiparação com pessoas com deficiência, o projeto prevê diagnóstico precoce e acompanhamento contínuo, com atuação integrada dos sistemas de saúde e de educação, acesso a terapias e fornecimento gratuito de medicamentos pelo SUS. Na área educacional, a proposta permite que estudantes com transtornos de aprendizagem, como o TDAH e a dislexia, tenham tempo adicional para fazer as provas. O projeto que amplia os direitos de pessoas com transtornos do neurodesenvolvimento seguiu para análise no Senado. Da Rádio Câmara de Brasília, com informações de Antônio Vital e Daniele Lessa, Cibele Comanetti.
26: Flávio Nogueira, do PT do Piauí, registra a implantação do programa Neuroame pela Prefeitura de Piripiri. O deputado explica que a iniciativa oferece acolhimento, exames e acompanhamentos a crianças que precisam de avaliação especializada para identificar dificuldades no desenvolvimento.
0: Flávio Nogueira informa que o programa atende crianças de primeira e segunda infância.

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7: Oi, turma, chegamos por aqui, Bandas e Companhia, o som do bailão. Que bom é poder estar com você por aqui, trazendo essa sequência que a gente gosta de ouvir. As bandas, o Tchê e muito mais. Vamos então, edição da sexta-feira, sextou. Eu sou Fabiano Farias e por aqui seguimos então, abrindo a sequência de hoje com Paulinho e Fábio. Separação, tem Aliança na Lata, tem ainda Se Namorando, Marcação. Começamos, Bandas e Companhia.
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1: Bandas e Companhia que segue marcação, se namorando. Tem mais, tem mais, tem muito mais. Banda Universitária, Pedro Pecado, Opa, Cadê Eu? É o que chega por aqui. Só o melhor das bandas pra você.
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0: Frota Luminosa, tocando por aqui Loucura e Balada, Bandas e Companhia.
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0: Fechou a primeira sequência, intervalo rapidão, já já tem mais.
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0: Bandas e Companhia de volta e a hora é do Tchê. Vem por aqui, Tchê Barbaridade, Contrato de Amor. E ainda Grupo Cambicho, Variação. É a música, hora do Tchê.
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1: Já pulei a música aqui, Grupo Cambicho, variação, boa essa música, hein? Acabei pulando aqui, tava indo procurar a música do Carisma com Wagner e achei aqui, ó, Conversando com a Lua, o que tá chegando pra gente curtir. Na sequência tem Banda Destinos, Dose Diária também, curte aí.
2: Nosso Grupo Carisma, convidamos pra cantar novamente conosco, Wagner do Corpo e Alma.
3: Simbora, Grupo Carisma! Uma satisfação estar cantando com vocês novamente.

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1: E de solidão, San Marino fechou mais uma e a gente vai pro intervalo. E no intervalo a gente já volta aí com a Alma Latina. Tem o que mais? Tem Cleiton Borges, Portal do Sul e muito mais depois do intervalo.
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0: 20 horas.
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3: Bandas e Companhia chegando com mais Alma Latina, Olhos Verdes. Está por aqui o Cleiton Borges, uma só lajota. E ainda Cerveja Não Fala, Portal do Sul, no Bandas.
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1: Cerveja Não Fala, Portal do Sul, tocando aqui no Bandas e Companhia, que vai seguindo com Hora do Tchê. Tem grupo Pegadão, Pode Crer Que é Maneira. E ainda, pra quem nasceu fandangueiro, Zé Leandro, Hora do Tchê.
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2: Zé Leandro, aqui nasceu o Fandangueiro, fechou mais uma. Vamos para aquele intervalo rapidão e voltamos já com recordações, flashback de bandas, depois do intervalo.
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2: Bandas e Companhia seguindo por aqui com recordações de banda, vem chegando o musical Belle, Nosso Amor. Tem por aqui Flor da Serra virando o copo e ainda Cosmos, Nem Amizade Restou, é o Bandas.
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